0: ouvimos antes Regina Belle, Show Me The Way. Daqui a pouco voltamos com mais músicas para você.
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0: Estamos de volta a Love Songs Educativa FM 101,9, na sua companhia, Deco Lopes. Seguimos agora com a segunda hora da programação. Vamos ouvir Mike Fleetwood, You Were In Love. Boa noite.

0: E fechamos esta segunda hora da programação do Love Songs com Cynthia Hands. Nós ouvimos Let's Fall in Love Again. Ouvimos antes o dueto de Barry Manilow e Dionne Warwick, Run to Me. Daqui a pouco voltamos com mais músicas para você.
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0: Estamos de volta com a última hora da programação do Love Songs desta noite, na sua companhia, Deco Lopes. Seguimos agora ao som de David Castle. Vamos ouvir You Too Far Away. Boa noite. Sim.

no Love Songs, a-ha com There's Never Forever Think, fechando a programação desta noite. Ouvimos antes Alphaville com Let's Come Home e o grupo Atlantic Star, Don't Take Me For Grant. E assim vamos encerrando o Love Songs de hoje. Eu, Deco Lopes, vou ficando por aqui. Mais uma vez, muito obrigado pelo carinho da sua audiência. Tenham todos uma ótima noite e até o nosso próximo encontro.

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4: Boa noite, ouvinte. Eu sou Danilo Fernandes e este é o Conexão Regional, programa da Rádio Educativa voltado aos músicos de Campinas e região. Aqui nós tocamos compositores, compositoras, instrumentistas, cantores e cantoras que nasceram, vivem ou viveram aqui em Campinas e aqui produziram sua arte. O programa vai ao ar todos os dias das 11 da noite às 2 da manhã. Hoje eu começo com o compositor mais importante de Campinas, Antônio Carlos Gomes, que nasceu em 1836 e morreu em 1896. Carlos Gomes, mais conhecido por suas óperas, também compôs muitas canções e um quinteto para cordas, que é a Sonata para Cordas em Ré Maior, mais conhecida como Burrico de Pau, já foi gravado por alguns grupos, entre eles o Quarteto Amazônia. O Quarteto Amazônia, que foi um grupo que se formou em 94 e existiu até 2005, formado pelo Cláudio Cruz no violino, o Igor Sarudiansky também no violino, segundo violino, Horácio Schaeffer na viola e Alceu Reis no violoncelo. Eles gravaram em 2001 o CD Compositores Brasileiros, Quartetos, que tem também obras de Alexandre Levy e Alberto Nepomuceno. O Quarteto Amazônia, em 2002, ganhou o Grammy Latino com o CD Adios Nonino, com obras de Astor Piazzolla, e em 2001 gravou este CD com compositores brasileiros, e deste CD nós vamos ouvir então esta Sonata para Cordas em Ré Maior, composta por Carlos Gomes, em 1894. É uma obra dos últimos anos da vida do compositor campineiro. Carlos Gomes, que se dedicou principalmente ao gênero lírico, deixou poucas obras instrumentais. Também tem algumas obras para piano, que de vez em quando nós tocamos aqui em gravações do pianista Fernando Lopes. A Sonata em Ré foi dedicada ao Clube Santana Gomes, Associação Musical Campineira dirigida por Santana, seu irmão. é originalmente um quinteto, previa ainda um contrabaixo, o que reforça a ideia que ela tenha sido pensada para ser executada também por uma orquestra de cordas. A opção pela escrita camerística, no entanto, se dava para facilitar a execução da peça, no caso de não se dispor de uma orquestra, um procedimento bastante comum em peças de câmara do romantismo brasileiro. Como diversos outros grupos que tocam a obra, este quarteto de Carlos Gomes foi adaptado da partitura original. A sonata em ré tem 4 movimentos e é extremamente expressiva. Desde o primeiro movimento, o diálogo entre as vozes é constante e rico, e a todo momento somos capturados por melodias irresistíveis. No segundo movimento, o Allegro Scherzoso, temos uma grande brincadeira em que todos dividem o protagonismo. O movimento terceiro largo é melodioso, com um belo diálogo entre os instrumentos, e o último movimento, que leva o nome de Burrico de Pau, onde novamente acompanhamos uma espécie de brincadeira com diálogos e passagens bem-humoradas. Ao que consta, o título veio de um sonho de Carlos Gomes, que, montado em um cavalo de madeira infantil, cavalgava em direção ao céu. Assim, ele procura, por meio de um elemento rítmico melódico, que se ouve principalmente no primeiro violino, criar um efeito onomatopaico que simula o relinchar de um burro. É um trabalho que demonstra claramente o grande conhecimento de Carlos Gomes do gênero instrumental camerístico, e não seria exagero dizer que se trata de uma pequena obra-prima. E esta gravação, eu gosto muito, com o Quarteto Amazônia, nós vamos ouvir então Sonata para Cordas, de Antônio Carlos Gomes, em 4 movimentos: o Allegro Animato, o Allegro Scherzoso, o Largo e o Vivace, na interpretação do Quarteto Amazônia, e voltamos em seguida.

Nós ouvimos aqui no Conexão Regional o Quarteto Amazônia interpretando Sonata para Cordas em Ré Maior, de Antônio Carlos Gomes. Neste segundo bloco, vamos ouvir aqui alguns duetos de cantoras e instrumentistas de Campinas. A gente começa com a cantora Ana Salvani e o violonista Eduardo Lobo interpretando Canção Primeira, de Zé Cabaleiro e Hilda Hilst, que eles gravaram no CD Canções do Amor Distante, de 2016. Em seguida, o violonista Almir Cortes e a cantora Bel Dias interpretam Senhorinha, uma música belíssima de Ginga e Paulo César Pinheiro, que eles gravaram no CD Choro da Voz, de 2008. E a cantora campineira Isabel Padovani e o pianista Marcelo Onofre com Desafinado, de Tom Jobim e Newton Mendonça, do CD Maribel, de 1995. Vamos ouvir estas três e voltamos em seguida.

Nós ouvimos aqui no Conexão Regional a cantora Isabel Padovani e o pianista Marcelo Onofre com Desafinado, de Tom Jobim e Newton Mendonça, o violonista Almir Cortes e a cantora Bel Dias com Senhorinha, de Ginga e Paulo César Pinheiro, e a cantora Ana Salvani e o violonista Eduardo Lobo com Canção Primeira, de Zé Cabaleiro e Hilda Hilst. Este é o Conexão Regional, programa da Rádio Educativa, destinado aos músicos de Campinas e região. Aqui a gente ouve música instrumental, música cantada, orquestras, por que não? E também compositores que estão aqui produzindo ainda, tanto jovens como compositores mais maduros. E agora eu vou tocar dois compositores campineiros, um já consagrado, que é o Laércio de Freitas, e Rafael Picolotto de Lima, que é um compositor jovem, especializado em composição para big bands e orquestras de metais. O Rafael se formou aqui na Unicamp em música e depois fez mestrado e doutorado na Universidade de Miami e há alguns anos vive em Nova York. Do Laércio de Freitas nós vamos ouvir Bosque do Jequitibás, do LP Laércio de Freitas e o Som Roceiro, uma composição que ele fez em homenagem ao parque mais antigo de Campinas, que é o Bosque do Jequitibás. E o Rafael Picolotto de Lima e Orquestra Urbana gravaram em 2015 o CD Pelos Ares. Deste CD nós vamos ouvir a peça Casa do Lago, uma homenagem ao espaço cultural tradicional lá da Unicamp.

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3: Nós ouvimos aqui no Conexão Regional Rafael Picolotto de Lima e Orquestra Urbana com Casa do Lago, do próprio Rafael, e Laércio de Freitas com Bosque do Jequitibás, uma composição do Laércio de Freitas. Neste quarto bloco do Conexão Regional, continuamos ouvindo música instrumental produzida aqui em Campinas. Agora vamos ouvir um trompetista, professor de trompete, Paulo Ronck, professor da Unicamp. O Paulo Ronck gravou em 2005 o CD Pauliceia Obras Paulistas para Trompete Solo, e aí gravou compositores como Eduardo Escalante, Celso Mojola, Camargo Guarnieri, Santana Gomes, Ernest Mali, Edmundo Villani Cortes também, Oswaldo Lacerda, e nós vamos ouvir do Santana Gomes, irmão de Carlos Gomes, a peça Andante e Bolero em dois movimentos, e aqui no CD Paulo Ronck diz: escrita originalmente para trompete solo em lá, esta obra é de autoria do compositor e regente José Pedro de Santana Gomes, irmão de Carlos Gomes. De acordo com o próprio título, a obra é dividida em duas partes, andante e bolero. No andante, o trompete apresenta linhas melódicas de caráter simples e espontâneo, enquanto no piano predomina o apoio rítmico e harmônico. Porém, em alguns trechos surgem breves diálogos melódicos entre os dois instrumentos. No bolero, onde são retomados alguns elementos melódicos do andante, ocorre um maior diálogo temático entre os dois instrumentos, propiciando uma textura mais rica e variada. O piano, nessa obra, é do Rafael dos Santos, também professor aposentado da Unicamp. Vamos ouvir, então, o trompetista Paulo Ronck interpretando Andante e Bolero, de Santana Gomes, e depois vamos ouvir a Orquestra Sinfônica Municipal de Campinas, onde Paulo Ronck foi trompetista durante alguns anos, interpretando a peça Amém, do compositor Almeida Prado, gravado no CD Episódio Sinfônico de 1998, último CD da fase Benito Juarez como regente da orquestra. Vamos ouvir essas duas peças e voltamos em seguida.

Nós ouvimos aqui no Conexão Regional a Orquestra Sinfônica Municipal de Campinas com a peça Amém, de Almeida Prado, e o trompetista Paulo Ronck com Andante e Bolero, de Santana Gomes. Neste quinto bloco do Conexão Regional, nós vamos ouvir a cantora Andréia Preta interpretando Fogo Altaneiro, uma composição dela e de Diogo Nazaré, que ela gravou no CD Doce de Salgar, de 2015. Em seguida, o Núcleo de Samba Cupinzeiro, com Bardo Pachola, de Edu de Maria e Bruno Ribeiro, uma homenagem a um bar que existiu no Mercadão de Campinas. Eles gravaram esta música no CD Núcleo de Samba Cupinzeiro, de 2008. E a cantora campineira Bruna Volpe, com Escuta o Cheiro, de Edinho Silva e Tiago Souza, em homenagem a um projeto cultural que existe há muitos anos lá em Souzas, o Escuta o Cheiro, que a Bruna gravou no CD Contrariando a Regra, de 2018. Essas três e voltamos em seguida.

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Nós ouvimos aqui no Conexão Regional a cantora Bruna Volpe com Escuto Cheiro, de Adinho Silva e Thiago Souza, Núcleo de Samba Cupinzeiro com Bardo Pachola, de Edu de Maria e Bruno Ribeiro, e Andréia Preta com Fogo Altaneiro, da Andréia Preta e do Diogo Nazaré, do CD Doce de Salgar, de 2015. Neste sexto bloco do Conexão Regional, programa dedicado aos músicos de Campinas, vamos tocar um pouco do gênero choro, que é um gênero muito tocado aqui em Campinas. Temos muitos grupos, muitos instrumentistas que tocam e gravam choro aqui em Campinas. Em 2014, o grupo Regional Paulista gravou o CD Regional Paulista com choros de autoria de alguns dos próprios membros e também alguns choros famosos. O Regional Paulista era formado pelo João Camareira no violão sete cordas, o Júnior Pita no violão de seis cordas, o André Ribeiro no bandolim, o Lucas Arantes no cavaquinho e o Roberto Amaral no pandeiro. Deste CD nós vamos ouvir Um Sarau no Tucum, homenagem lá à Companhia Sarau, do Álvaro Tucunduva Gregório Tucum, uma composição do João Camareiro. Depois nós vamos ouvir o violonista campineiro Guilherme Lamas com Saudoso, de Armando Monteiro, campineiro Armando Monteiro, chorão aí das antigas, que o Guilherme Lamas gravou no CD aos domingos na casa da avó e do vô também, de 2013. E o bandolinista, cavaquinista, professor de violão André Ribeiro, com Saudação Campineira, do André e do Guilherme Girardi, que o André gravou no CD Saudação Campineira, de 2019. Vamos ouvir esses três choros e voltamos em seguida aqui no Conexão Regional.

Nós ouvimos aqui no Conexão Regional André Ribeiro, no bandolim, com Saudação Campineira, do André e do Guilherme Girardi, o violonista Guilherme Lamas, com Saudoso, de Armando Monteiro, e o Grupo Regional Paulista, com Um Sarau no Tucum, de João Camareiro. Neste sétimo bloco, continuamos ouvindo música instrumental produzida aqui em Campinas, e nós vamos ouvir três músicas de Tom Jobim. Começamos com o Janice Pessoa Trio, formado pela Janice Pessoa no piano, Paulo Signore no contrabaixo e o Pablo Pessoa na bateria. Eles gravaram em 2012 o CD Esfera, e nesse CD duas músicas de Tom Jobim que nós vamos ouvir agora, Corcovado e Garota de Ipanema. Corcovado, que é só do Tom Jobim, Garota de Ipanema, de Tom Jobim e Vinícius de Moraes. Depois nós vamos ouvir a cravista Patrícia Gatti e o violeiro Ricardo Matsuda com Tema de Amor por Gabriela, de Tom Jobim, que eles gravaram no CD O Cravo e a Rosa, de 2017. Esses três, e voltamos em seguida. Música.

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Nós ouvimos aqui no Conexão Regional a cravista Patrícia Gatti e o violeiro Ricardo Matsuda com o tema de Amor por Gabriela, de Tom Jobim, e também de Tom Jobim e Vinícius, Garota de Ipanema e Corcovado, só de Tom Jobim, na interpretação do Janice Pessoa Trio. Neste oitavo bloco, vamos mostrar um pouco de música instrumental campineira formado por grandes grupos. A gente começa com o projeto Meretrio, que gravou em 2010 o seu CD Projeto Meretrio, e aqui no CD eles explicam um pouco do projeto. O Meretrio é um grupo de música instrumental que existe desde 2004, formado pelos músicos Emiliano Sampaio, Gustavo Boni e Luiz André Gigante, que se conheceram aqui na Unicamp. Este CD é uma continuação do trabalho do trio, que após lançar seu primeiro disco Meretrio em 2007, teve a ideia de fazer uma extensão de sua formação com a soma de um naipe de sopros. A ideia se concretizou no início de 2008 com a adição de 6 instrumentistas ao trio aqui, apresentado como Projeto Meretrio. O trabalho apresenta diversas influências, sonoridades e experiências do trio nesses últimos anos, somados à visão de uma nova geração de músicos de sopro. O Projeto Meretrio também integra o Movimento Elefantes, uma iniciativa inédita no Brasil para difundir a música instrumental e o trabalho realizado pelas big bands paulistanas. O Projeto Meretrio, formado pelos seguintes músicos: o Leandro Lima no sax alto, clarinete e flauta, o Marcelo Valese no sax tenor, soprano e flauta, o Anderson Azevedo no sax barítono e flauta, o Alexandre Oliveira no trompete e flugelhorn, o Alessandro Ribeiro no trompete e flugelhorn, o Odirley Machado no trombone e o trio de Emiliano Sampaio na guitarra, Gustavo Boni no baixo e Luiz André Gigante na bateria. Participações especiais de Márcio Modesto e Vinícius Graziol nas flautas, nas faixas de Jazz in Jazz, Meresopros, A Volta e Miedo del Oscuro. Nós vamos ouvir com o Projeto Meretrio a música Merry Welcome, do Emiliano Sampaio. Depois nós vamos ouvir uma big band formada lá na Unicamp pelo professor Mário Campos, que é Mário Campos e Coletivo Orquestral, e nós vamos ouvi-los interpretando a Abertura Metropolitana de Mário Campos, que eles gravaram no CD Compacto de 2009, e a composição da Abertura Metropolitana é do Mário Campos. Depois nós vamos ouvir a big band Na Gaveta, que gravou Sinfonia Azul, do Emiliano Sampaio, que também faz parte do Meretrio, no CD Atemporal de 2007. A big band Na Gaveta é formada pelo Jorginho Cirilo no saxofone alto, soprano e flauta, Juninho Pereira no saxofone alto, clarinete e flauta, Marcelo Fernandes no sax tenor, soprano e flauta, Eduardo Furtado no sax barítono e flauta, Rogério Souza Lima no trompete e flugelhorn, Daniel Gomes no trompete, trompete e piccolo, Marcelo Pereira no trombone, Rodrigo dos Santos no trombone, Emiliano Sampaio na guitarra e violão, o Thiago Paloni, o djembe, no contrabaixo elétrico e o André Cunei na bateria. A banda Na Gaveta então interpreta a Sinfonia Azul de Emiliano Sampaio, e vamos ouvir estas 3 big bands e voltamos em seguida.

Nós ouvimos aqui no Conexão Regional a Big Band Na Gaveta com Sinfonia Azul de Emiliano Sampaio, Mário Campos e Coletivo Orquestral com Abertura Metropolitana do Mário Campos e Projeto Meretrio com Mary Welcome de Emiliano Sampaio. Este é o Conexão Regional, programa da Rádio Educativa que toca o melhor das composições e interpretações dos músicos de Campinas e região. O programa vai ao ar todos os dias das 11 da noite às 2 da manhã. Neste nono e último bloco musical do programa, vamos ouvir o grupo Ungambicula, que é um grupo lá de Barão Geraldo e que tem como ficção o comportamento de uma tribo do futuro. Refazendo seu rastro, extrai a beleza arquetípica dos valores primordiais da humanidade, alinhando-os dramaticamente de forma atemporal. Este grupo existe já há uns 20 anos, sendo que nos últimos anos eles gravaram diversos CDs, esta cooperativa musical, que funciona lá na Avenida Santa Isabel, em Barão Geraldo, e o CD mais recente que eu tenho do Ungambicula é o Chão Nosso, de 2015. O Ungambicula é formado pelo Pavitra Shakti Shankar, que é o líder do grupo e compositor da maioria das músicas. Neste CD ainda tinha a Premanjoti Devi, que não está mais no grupo, a Sarasvati Dasi, a Nanta Devi e Finadara Vasuprem, que seguem lá no grupo, a Kalyani Dasi e o Eka Charanam, todos com estes nomes aí hindus. Deste CD Chão Nosso, nós vamos ouvir a música Rogai por Nós, do Pavitra Shakti Shankar. E voltamos em seguida para encerrar o Conexão Regional.

0: Nós ouvimos, aqui no Conexão Regional, o grupo Ungambicula, com a música Rogai por Nós, de Pavitra Shakti Shankar, do CD Chão Nosso, gravado em 2015, lá no Espaço Cultural Ungambicula, que fica na Avenida Santa Isabel, em Barão Geraldo. Pois bem, esta edição do Conexão Regional vai ficando por aqui. Lembrando que o Conexão Regional é apresentado, produzido e apresentado por mim, Danilo Fernandes, todos os dias aqui na Rádio Educativa, entre 11 da noite e 2 da manhã. A gente volta então com o melhor da música campineira a partir das 11 da noite, com mais uma edição do Conexão Regional. Muito obrigado pela audiência, um abraço.
1: 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FM, 1 hora e 50 minutos.

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3: Bom dia! Bom dia, Campinas! Bom dia, região metropolitana de Campinas! Bom dia, Montemor! Bom dia, Itu, Itupeva, Limeira, Americana, Artur Nogueira, Cosmópolis, Olambra, Santo Antônio de Posse! Bom dia! Bom dia, Monte Sião! Bom dia, esse povo todo que tá mandando mensagem pra gente aqui! Bom dia! Bom dia, Jaguariúna, Mojimirim, Mogi Guaçu! Bom dia! Bom dia, Salto, bom dia Indaiatuba, bom dia Jundiaí, bom dia Valinhos, bom dia a todos, bom dia Brasil, está no ar mais um Bom Dia Viola, bom dia pessoal, bom dia coração do interior, ainda é madrugada na nossa querida Campinas, e o dia tá chegando devagarinho, com aquele cheiro de terra molhada e o orvalho nas folhas. Hoje é quinta-feira, gente, quinta-feira, 27 de agosto, e o sol ainda não apareceu, daqui a pouquinho vai aparecer, eu tenho certeza, mas a esperança já tá acordada no peito de quem vive da lida e do amor pela roça. Que essa madrugada seja um lembrete de que todo dia é uma semente nova, viu? O galo cantou, o café já vai começar a cheirar no fogão e a viola vai acordar com a gente. É hora de agradecer pelo ar que a gente respira, pela força que a terra dá e pela paz que só o campo ensina. Pode ser cedo, pode ser escuro, mas o dia vai clarear e a gente vai junto com ele, firme, simples e cheio de fé. Segura na mão de Deus, olha pro horizonte e bota a fé que hoje tem colheita boa. Bem-vindos ao Bom Dia Viola. A nossa casa é a sua casa e a nossa música é o abraço que você esperava. Eu sou Edis Cruz e nós somos a Rádio Educativa de Campinas FM 101,9 no nosso Bom Dia Viola, sempre com a direção do nosso querido Marcos Lodi. Fique com a gente que o dia vai ser lindo e a viola vai tocar pro seu coração. Mas antes, antes de mais nada, antes da gente prosear, antes da viola tocar, vamos fazer um minutinho de silêncio aqui na nossa viola para falar com quem nunca nos abandona, De cabeça baixa e de coração aberto, a gente faz uma oração. Pai do céu, muito obrigado, viu, Senhor, por essa madrugada que o Senhor nos deu. Obrigado por mais esse amanhecer. por mais esse ar fresco que entra pela janela e por mais essa chance de recomeçar. Abençoa a nossa terra, a nossa lida, o nosso café e o pão de cada dia, Senhor. Dá força para quem já está de pé e acalenta o coração de quem ainda está cansado. E eu quero agradecer de coração a você, ouvinte fiel, que todo dia sintoniza a Educativa de Campinas FM 101,9 e acorda junto com o Bom Dia Viola. É, você é a razão da nossa música. Saber que tem alguém do outro lado esperando a gente é o que faz a vida valer a pena, né? É isso aí, obrigado, viu? Mas hoje eu olho pro lado e sei que tem você também, que tá aí no seu cantinho, quietinho, tomando seu chimarrão ou um café, só escutando, sem nunca ter mandado um recadinho pra mim, viu? Pois saiba que o microfone aqui tá aberto pro senhor e pra senhora. A gente quer ouvir sua voz. Pega o celular, manda uma mensagem para nós aqui no nosso zap, que é o 19 99478-0062. Manda um bom dia, pede uma música, conta uma história, ou manda até uma oração que a gente faz junto com você. Queremos saber se o tempo está firme aí na sua quebrada, se a lavoura vai bem, ou se o coração precisa de um aconchego. Não fica aí sozinho não, viu? Chega para dentro dessa família, manda o seu recado que a gente lê no ar, com carinho, muito carinho. Ah, e a viola toca ainda mais afinado com o seu nome, viu? Vamos fazer dessa quinta-feira um dia de união, viu? Manda logo sua mensagem, que a gente te espera de braços abertos. Que Deus abençoe seu dia, sua casa e sua vida. E que a paz do campo more no seu peito sempre. Bom dia, meus amigos queridos. Bom dia você que tá aí no WhatsApp, já mandando mensagem. Já tem a galerinha aqui. Paulo Roberto já tá aqui, o Jorge Bonfá também, o Adriano, José Dantas. Ó, eu vou tocar umas modas pra vocês agora, mas ó, prometo que daqui a pouquinho eu volto pra falar com vocês e botar as músicas que vocês estão pedindo aqui, viu? Agora, vamos começar com o nosso programa e eu desejo a vocês um lindo dia.

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0: 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Escuta só, gente, tá ouvindo esse barulhinho gostoso aí? É, madrugada aqui em Campinas acordou com chuva, né? Na verdade, choveu a noite inteira, né? Aquele chuvisco fino, que vai molhando a terra devagarinho, sem pressa. A água batendo nas folhas, o cheiro do mato molhado subindo pelo chão. Quem trabalha na roça, gente, sabe, né? Isso é bênção purinha. A chuva que chega agora é o carinho de Deus pro nosso dia. Ela rega a plantação, acalma a poeira e traz uma paz que só quem acorda de madrugada com o barulho da água na cama sabe entender, não é? Para quem vai pegar a estrada, cuidado, viu? Cuidado com o barro, vai devagar, com o povo, né? Vai bem devagar aí, viu? É, mas para quem pode ficar, aproveite esse momento para ouvir a chuva, tomar um café quentinho e agradecer, né? É, a natureza tá falando com a gente nessa quinta-feira e a viola molhada de orvalho vai tocar ainda mais bonito para hoje. Bom dia com chuva, bom dia com fé, bom dia com música no coração. Esse é o nosso Bom Dia Viola e eu sou Edis Cruz, aqui na Rádio Educativa de Campinas FM 101,9, conectada com Campinas e com você. É isso aí, meu querido amigo Paulo Roberto. É, boa quinta-feira para vocês, meu irmão. Deus abençoe. 13/9 tá combinado e tamo junto, viu, gente? Nós convidamos aí os ouvintes que quiser participar com a gente lá. Nós vamos almoçar lá no Pesqueiro do Batata, dia 13/9. Eu, Paulo Roberto, Roberto Olímpio, Maria Aparecida, Anil, Anice, todo mundo que quiser comparecer lá, tamo convidando todo mundo para nós almoçar lá junto. Trocar umas ideias, prosear um tantinho e ficar lá uma tarde de domingo, sabendo que coisa boa a gente divide com os amigos, né? Bom dia, Paulo. Obrigado pelo carinho, viu? Meu amigo Zibinho, o Zibinho, você mandou mensagem pra quem? Ah, essa aqui você mandou pro lounge, você não mandou pra mim, viu? Então, bom dia, vou deixar aqui pro lounge. Bom dia, Zibinho, Deus abençoe. Aproveita e manda um abraço pro Mano Pingo. É, Mano Pingo, Mano Paulo, lá do restaurante Mais Sabor. Semana que vem eu passo lá de novo pra almoçar com vocês, viu, galera? Obrigado pelo carinho. Adriano tá aqui também, né, Adriano? Ele falou, diz, bom dia, vim desejar uma quinta-feira abençoada pra todos nós. E manda um abraço pro meu irmão Francisco. Bom dia, Francisco, abração pra você, viu? E toca qualquer coisa, Tião Carreiro, Pardinho. E bora pra lida, né, Diz? Bora pra lida, Adriano. Tião Carreiro, qualquer coisa que a gente tocar, vai alegrar o coração, né, meu irmão? Obrigado pelo carinho. Meu querido José Dantas também tá aqui. Falou, bom dia, Diz. Ué, Chuvinho Sumaré, toca aí pra nós, José de Camargo e Luciano. E Serafim e seus filhos, José Dantas. Ô, Zé, bom dia, verdade. Aqui toda a região amanheceu chuvosa. Meu querido amigo Araújo, tá no pé do oito também, ligadinho na gente. Obrigado, Araújo. Bom dia pra você, meu irmão. Muitas coisas boas aqui. Meu bom dia carinhoso. Hoje não precisou de sinal de fumaça. Minha amiga querida Rosânia tá mandando aqui. Bom dia. Que seu dia seja leve, abençoado e cheio de coisas boas. Lindo dia pra você, Diz. Bom dia, César. Bom dia, Edna. A todos os ouvintes. Ô, querida, obrigado pelo carinho, viu? De sempre. Ah, meu querido amigo Roberto Olimpo. Roberto Olimpo, vou conhecer ele pessoalmente. Dia 13/9, né, Zé? Ô, Roberto, desculpa. Nós estamos juntos também, viu? Ele falou, bom dia, Diz. Ótimo dia. Toca o Milionário Zé Rico. Lenha molhada. Vou tocar. Aguenta aí. Adilson Firmino, meu querido amigo. Quintou, né, Diz? É, que seu dia seja protegido por Deus, orientado pelo Espírito Santo e abençoado por Deus. Obrigado. Aquele abraço, meu amigo. Fique com Deus. Amém, meu irmão. Deus abençoe seu dia. Coisa muito boa receber esse carinho de todos vocês aqui nessa madrugada, viu? A Maria Cida, Dona Maria Cida Massulo. Bom dia, Dona Maria Cida. Seja bem-vinda.
1: Bom dia, Edis. Tudo bom?
0: Bom.
1: Aqui é a Maria da Auxiliadora. Eu queria que, se fosse possível, você tocasse pra mim...
0: Sim.
1: Uma música do Zico e Zeca.
0: Claro.
1: Que é umas músicas bem... Eles têm umas músicas bem antigas, né?
0: É, tem mesmo.
1: Faz esse favor pra mim. Eu ofereço a todos vocês aí na rádio.
0: Sim.
1: E principalmente a sua mãezinha também, tá?
0: Obrigado, Maria.
1: Deus te abençoe.
0: Amém. Nossa, como é bom receber a mensagem da senhora, viu? Deus abençoe a senhora, essa família linda. A senhora tem um filhão, né? É, o Massulo tá sempre ligando aqui pra mim, viu? É, os caras do Massulo, ele é um querido também, viu? Que Deus abençoe a senhora. E a gente sabe que quando a árvore é boa, os frutos são bons, né? E tenho certeza que a senhora é uma mulher virtuosa, uma mulher bondosa e colocou no mundo um filhão, viu? Parabéns pelo filhão que a senhora colocou no mundo, porque eu vejo nas palavras dele o carinho. Toda vez que ele liga aqui, ele manda um beijo carinhoso para a senhora. E eu valorizo cada pessoa, cada ser humano que valoriza e honra a mãe, né? Honra a mãe, honra os pais, né? E a gente tem, eu tenho uma velhinha lá que é o meu tesouro, né? Que tá guardado lá. Enquanto Deus permitir, eu vou cuidar dela. Esses dias atrás andou fazendo uma arte lá e caiu, se machucou. E não tá sendo fácil, não. Mas estão cuidando. Não quebrou nada, graças a Deus. Foi só um corte muito feio. Mas graças a Deus, estamos aqui juntinho cuidando dos nossos, né? E ó, a senhora tem um filhão, viu? Parabéns pela educação que a senhora deu pro Maçulo, viu? Deus abençoe a senhora e toda a sua família. Ô, minha querida amiga Edna. A Edna tá aqui também, né? Bom dia, minha querida amiga. Seja bem-vinda.
2: Bom dia, Di. Coisa boa, já ouvi Nova Flor com Francisco Petroni.
0: É,
2: que
0: pensei
2: bom.
0: No seu.
2: Obrigada, Edi.
0: Pensei no seu.
2: Uma feliz quinta-feira pra você. Para você. Aqui em Montemor tá chovendo.
0: É, todo lugar.
2: Agora
0: hoje
2: tá garoando. Mas é gostoso, é pena que a gente vai viajar, vai lá para Monte Sion. E com chuva não é nada legal, né?
0: Ah, é bom.
2: Então, tudo bem.
0: Mas com chuva, sem
2: Mas,
0: chuva.
2: Mas Edir, tenha um lindo dia, que Deus te abençoe muito e obrigada já para começar tudo. Começando, né, tocar o que eu gosto.
0: Isso.
2: Obrigada, Edir.
0: Obrigado você.
2: Tenha uma
0: pelo
2: linda
0: carinho.
2: Quinta-feira, tá?
0: Pra
2: Deus
0: você
2: te
0: também.
2: Abençoe muito.
0: Obrigado, Edir. Ô, Edna, passear é bom de qualquer jeito, mulher. Com chuva, sem chuva. É ruim que às vezes você tem que usar um guarda-chuva. Mas é bom demais, né? Que Deus abençoe seu dia, viu? Muitas coisas boas. Boa viagem aí, viu? Boa viagem. Faça muitas coisas boas lá. Aproveite, crie memórias, que são as coisas mais importantes da vida, viu? Meu bom dia carinhoso também vai pro Theo. Theo, oi, Theo, bom dia. Ele foi diz, vamos ouvir Terra Tombada com Chitãozinho Chororó. Que nossa quinta-feira seja abençoada por Deus. Ô, meu amigo, você viu que nós começamos com Chitãozinho Chororó, né? E hoje, que tem de pedir Chitãozinho Chororó, mas eu vou tocar pra você. Pode deixar comigo que eu toco essa música bonita do Chitãozinho Chororó pra você, viu? Quem tá comigo também aqui? A Márcia, sempre querida, né? Né, Márcia? Bom dia. Ela falou, bom dia, diz. Mais um dia estamos na luta aqui, na graça do nosso Senhor Deus. Passando aqui para nos desejar, para desejar a vocês todos dessa rádio maravilhosa e aos ouvintes que madrugam junto com a gente. Uma linda, uma ótima quinta-feira, sob a graça de Deus. Toca Rei do Gado, por favor, Tião Carreiro Pardinho. Ô, minha querida, vou tocar sim. Essa moda é bonita demais, né? Eu gosto demais dessa música gostosa do Tião Carreiro. Na verdade, Tião Carreiro tem muita coisa boa, né, gente? Né? Não tem qualquer uma que você tocar aqui, ó. O meu amigo Adriano já falou assim, disse, qualquer uma aí. Então, a gente sabe que qualquer uma vai atender, mas aí já tem os ouvintes que já tem as preferidas. E essas preferidas são um sucesso sempre, né? Todas elas são, mas essa daí que ela me pediu agora é uma moda muito bonita e eu vou tocar já pra você, viu, Márcio? Obrigado pelo carinho. Meu querido José, o José do Carmo Matias também tá aqui, né, Zé? Bom dia. Hoje tem gente, bastante gente, viu? Que Deus abençoe, cuide de cada detalhe do seu dia. O seu também, viu, Zé? Deus abençoe seu dia com muitas coisas boas. Só agradeço pelo carinho. Minha querida Maria, a Cacilda, tá sempre aqui, né, Cacilda? Ela falou, hoje é quinta-feira. E para quem já acordou, o meu bom dia. Obrigado, meu Deus, por mais um dia. Eu que agradeço. Obrigado, né? Não, tá meio chuvoso hoje, graças a Deus, né, Cacilda? Que Deus abençoe, viu? Eu adoro o Mickey também, viu? A minha infância foi vendo esses desenhos lindos e lúdicos que eles sempre mandavam pra gente, né? Que eles colocavam. Adorei esse desenho. A Odina também tá aqui, né, Odina? Oi, Diz. Bom dia, Deus abençoe seu dia. Chuvinha boa, toca pra nós, Lourenço Lorival. Luz da minha vida. Ofereça a todos que estão ouvindo. Obrigado. Ô, minha querida, deixa comigo que eu vou tocar pra você, viu? Marcos Zuin também tá aqui. Bom dia, Diz. Aqui é Marcos Zuin, ouvindo esse programa excelente. Abraços. Fique com Deus. Ô, Marcão, abraço pra você também. Obrigado, viu? O Eustáquio Rocha também tá aqui. Ô, Diz. Bom dia, tamo junto, toca pra nós o beijo de último adeus, João Mineiro e Marciano, obrigado, meu querido. E gente chegando aqui, gente. Ó, eu vou tocar uns modão e daqui a pouco eu volto aqui pra gente continuar com as nossas prosas, porque tem gente chegando, graças a Deus, né? Eu volto já, viu? Agora, 4 horas e 39 minutos. Bom dia.

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3: E continuamos com os nossos modão, agora em Campinas, 5:02. Bom dia!

0: Estamos de volta, nós somos a Educativa de Campinas FM 101,9, conectada com Campinas e com você. Bom dia para você que está chegando agora, bom dia para você que está chegando agora e que ligou o radinho para nos ouvir, para nos acompanhar aqui na Educativa. É isso aí, eu agradeço de coração você por acordar, ligar o radinho, mandar mensagens através do WhatsApp, né? 19-99478-0062. 19-99478-0062. Ô, mãe, como Deus está regando a nossa terra hoje, né? É, a madrugada virou um temporal aqui, viu? É, graças a Deus, muita chuva, viu? Chuva caindo, vento balançando as aves. É, e só não teve relâmpago, né? É a natureza, gente, lavando a alma da gente, viu? Quem tá acordado agora, ouvindo esse barulho da chuva, que eu acho que tá parando, ela tá ameaçando parar, mas de vez em quando vem aquela coisa gostosa, né? Ela batendo nas telhas, agora com as lajes não dá, mas quem tá na roça dá pra ouvir batendo nas telhas, viu? Sabe o que é isso, né? É tempo de silêncio, de pensar na vida, de lembrar de quem a gente ama. É momento que Deus criou pra gente se aquietar e ouvir o coração, viu? É, pode parar, pode até parecer um dia feio, não é? Mas para nós que vivemos da terra, é o dia mais lindo, porque a chuva é o sorriso do céu para o nosso trabalho. Ela não atrapalha, ela abençoa. Então, se você está aí de cobertor, com seu café quentinho, ouvindo Bom Dia Viola, aproveita essa chuva com um convite para ficar pertinho de quem você gosta, viu? Manda um abraço, manda uma mensagem, faz uma prece. A chuva passa, mas a gratidão fica. E a nossa viola vai continuar tocando, molhando de emoção para você que não perde um minuto da nossa companhia. Fica com Deus, e se agasalha bem e deixa a chuva lavar a alma. O dia clareia e a gente segue junto. Bom dia! Meu bom dia carinhoso vai pro Zibinho. Ô Zibinho, bom dia. O Zibinho mandou mensagem para nós aqui. Ele manda pro lounge à meia-noite, aí eu não ouço. Agora eu vou ouvir. O que, que você mandou para nós?
1: Agora o Zibinho só tá também bom também. O Zibinho também bom também,
0: mano. Ah, também. Seja bem-vindo.
1: Deus cruzes, mano. Deus abençoe a programação. A
0: todos. Amém. Amém.
1: Só madrugada, meu amigo. É o Zibinho mesmo, o Zibinho bom também, tem uma coisa que sempre também, bom também.
0: Isso.
1: Tô toda hora com o Zibinho, né, meu amigo? Deus abençoe essa programação, sua madrugada e a todos os meus aí.
0: Amém.
1: É, com certeza o Zibinho bom também, meu amigo. Já lá comando o Limbado Mais Sabor.
0: Isso.
1: Restaurante. E eu lá, o colaborador Paulo lá.
0: Bom dia, obrigado, viu, Zibinho? Bom dia pra você.
1: Ainda. Pelo Zibinho, meu amigo. Mas...
0: obrigado, viu? Bom dia para você, pro Mano Pingo, Mano Paulo, para todos aí do Restaurante Mais Sabor. Olha quem está aqui, que alegria receber esse bom dia. Quem tá falando? Ah, Eliana de Jundiaí, finalmente, né? É, quem é vivo sempre aparece mesmo, viu, mulher? Ela diz, estou ouvindo você sempre, diz, junto a essa família afetuosa que você construiu nas ondas do rádio e também no seu lar. É, chove, mas aqui sempre sol, é sempre sol mesmo, viu? Os modões estão 10. Vamos de música bem esperta, vamos falar do norte com o Bando do Tangarás 1929. Um abraço do coração e diz, muito obrigado. Ô, minha querida amiga, é uma alegria no coração quando você manda mensagem para nós, viu? Pode mandar quando você quiser, viu? A gente tá aqui todo dia. Eu sei que você tá aí coladinha no rádio, sempre nos ouvindo. E a gente agradece de coração essas mensagens carinhosíssimas que você chega. Eu vejo tanta doçura nas suas falas que eu fico feliz demais, viu? Eu até comento com a minha família. Falo, tem uma ouvinte lá, Helena. Ela manda umas mensagens tão lindas, assim, você sente carinho nas palavras dela. Deus abençoe você, viu, Helena? Muito obrigado pelo carinho de sempre. Quero mandar um bom dia carinhoso também pro Pedro. Ô, Pedrão, bom dia. Ele falou, somos balões cheios de sentimentos em um mundo repleto de alfinetes. É verdade, concordo com você, viu, meu amigo? Ultimamente é assim mesmo, infelizmente. Outro querido que manda uma mensagem sempre motivacional pra gente é o Renato Carvalho. Ele mandou o seguinte, que a gratidão faça parte da sua vida com um hábito diário e constante. Quando a gente entende que temos tudo para ser feliz e não precisamos complicar a vida, tudo faz mais sentido. O aprendizado e os erros nos engrandecem e deixar a reclamação de lado, dá-nos leveza. Bom dia, meu querido. Abraço para você. Sempre bom receber o seu carinho aqui, viu? É, vamos junto. O Tonhão também está aqui, né, Tonhão? Bom dia. Ele manda assim para hoje. Desejo que seu dia seja abençoado, iluminado, protegido por Deus. Ô, meu querido, mandou um bom dia aqui para nós. Bom dia.
1: Bom dia, Diego. Manda para nós aí uísque com gelo. João Mineiro e Marciano, manda aí pro Batata, Garrucha, Sabiá, Zé Cavalo, Toninho da Tuba, Graziele, Rony. A todos os ouvintes da Educativa, e vai, Palmeira!
0: Bom dia, meu amigo, vai, Palmeira! Obrigado, viu, Tonhão? Ó, dia 13 do 9 aqui, é... deixa eu ver aqui... é isso aqui mesmo. O que, que você falou aqui? Peraí.
1: Você já tocou o João Mineiro aí?
0: Não, não, toca de novo, não tem problema já. Nós tocamos aqui o Trio Parada Dura, João Mineiro Marciano, um beijo da Deus. Daqui a pouco a gente toca essa uísque com gelo. É isso aí, ó. Avisa o Batata que dia 13 do 9 nós vamos almoçar lá. Eu e uma leva, viu, de ouvinte aqui. Até convido o nosso amigo, o Zezé também. Se o Zezé quiser aparecer lá dia 13 do 9, vai eu, Paulo Roberto, vai o Roberto Olimpo, a família toda. Nós vamos comer um arroz com feijão lá no Pesqueiro Batata dia 13, viu, o Tonhão? Obrigado pelo carinho. É, o meu querido amigo José Finesse falou: oi, diz, bom dia, abençoado dia para todos nós. Toca aí para nós, Luiz Gonzaga, Triste Partida. Oh, essa música é braba demais, viu? Eu vou tocar os modão aqui que o pessoal pediu e daqui a pouquinho a gente volta e a gente proseia mais um tantinho. Agora são exatamente 5 horas e 16 minutos. Bom dia. Essa é para você, viu, minha amiga Eliana? Bom dia.

0: 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Sejam todos bem-vindos ao nosso Bom Dia Viola, aqui na Rádio Educativa de Campinas, FM 101,9, conectada com Campinas e com você. Ó, se você quiser mandar mensagens pra gente, anota aí o WhatsApp, que é o 19-99478-0062, 19-99478-0062. Você pode também acessar o nosso site, educativa.campinas.sp.gov.br, e se preferir, pode baixar o nosso app na sua lojinha de aplicativos, disponível para Android e iOS. É simples, baixa lá e leve a nossa rádio para onde você quiser, na palma da sua mão. E se você estiver passando aqui pelos altos do castelo, aqui na torre, você pode vir nos visitar. Estamos localizados na Avenida Andrade Neves, 2158, aqui do ladinho da Torre do Castelo. Passa aqui, será muito bem-vindo. É isso aí, quero agradecer cada ouvinte que me manda mensagem aqui, viu? É, quem tá aqui comigo pedindo moda é a Fátima Tonucci. Ela não pede moda não, ela só ouve e gosta da nossa programação. Ela tá sempre aqui com a gente. As pessoas que sempre mandam mensagem, eu sei que gostam do nosso programa, porque ela tá aqui sempre. Ela falou, quintou! E vamos começar o dia dizendo, posso todas as coisas em Deus que me fortalece. Feliz e abençoada quinta, bom dia. Ô, minha querida, obrigado pelo carinho, viu? Ah, o Zé mandou mensagem, ele chegou aqui às 4 horas, mandou mensagem, e depois não mandou um áudio, nós ficamos com saudade dele. Bom dia, Zé.
1: Bom dia, De Cruz.
0: Bom dia.
1: Uma ótima quinta-feira abençoada.
0: Amém.
1: Deus te abençoe e te ilumine sempre.
0: Amém.
1: Você e toda a sua família. Tenha um ótimo programa, que Deus te abençoe.
0: Amém.
1: E te ilumine sempre.
0: Obrigado.
1: Toca a música do que canta o pai e o Daniel juntos. Beleza?
0: Epa.
1: Com Deus, tenha uma ótima quinta-feira iluminada.
0: Amém. Eixe, é o seu Camilo, né? Seu Camilo Daniel. Meu reino encantado. Essa música é bonita demais da conta. Vou tocar pra você assim. Aguenta aí um pouquinho. Eu já só tô procurando ela aqui já pra deixar no, aqui já no pente. Aqui pra você. pra você ouvir essa linda canção de seu Camilo e o filho dele, o Daniel. Vamos lá. Seguimos com a nossa aqui. Quem mais tá aqui com a gente, tá mandando mensagem? É muita gente. Ah, tem um ouvinte novo aqui que eu não conheço aqui. Quem que é? Ah, o Carlos. Carlos de Paulina. Bom dia, Carlos. Seja bem-vindo.
2: Bom dia, Diz.
0: Bom dia. Bom.
2: Aqui quem tá falando é o Carlos de Paulina.
0: Opa, seja bem-vindo,
2: primeira
0: cara.
2: Vez que eu mando mensagem aí.
0: Que alegria.
2: Porém, já tem 2 anos que eu escuto sua rádio indo trabalhar, viu?
0: Olha só.
2: Essas modas de viola maravilhosas aí. Queria deixar um abraço aqui pro meu filho, Pedro.
0: Opa.
2: É, ontem foi aniversário dele, amanhã é meu aniversário, e eu tô seguindo aqui escutando. Eu saio pra trabalhar todo dia esse horário, né, em torno de 5h15, 5h20, e vou escutando, saio de Paulínia aqui, vou até Campinas escutando essas modas aí que você coloca. Não vou nem pedir música não, porque a playlist aí que você coloca já é top demais.
0: Obrigado, meu amigo.
2: E uma coisa que eu gosto muito também é da prosa aí que você...
0: Opa, isso a gente faz bastante,
2: faz,
0: né?
2: Que faz com a galera, nos intervalos da música.
0: Isso.
2: É, as histórias contadas, isso é um motivacional, sabe?
0: Opa.
2: Pra quem acorda aí de madrugada, eu tô há 18 anos nessa vida acordando 4 horas da manhã pra ir trabalhar.
0: Que alegria, meu amigo.
2: E essas palavras aí motivam muita gente, viu? Quem gosta da roça, quem gosta do interior, quem gosta da cultura caipira, se identifica demais. Continue assim, viu?
0: Obrigado, meu amigo.
2: Um abraço, fica com Deus.
0: Com Deus também.
2: Excelente quinta-feira aí. E pode colocar a música que você quiser aí para todos os ouvintes.
0: Ah, meu amigo, que bom.
2: Ah, eu comentei dos aniversários aí, não falei a idade, né? Meu filho fez 10 anos ontem.
0: Ai, que legal.
2: 10 primaveras aí.
0: Que legal.
2: E amanhã eu estou fazendo 47.
0: Ah, opa.
2: Um jovem senhor.
0: Jovem senhor, isso é mesmo.
2: Fica com Deus.
0: Tamo junto. É isso aí, cara. Nós estamos juntos. Ó, gente, agora chega mais perto aqui do rádio. É, eu vou falar com essa pessoa que acabou de falar comigo, Carlos de Paulina. Você tá ouvindo aí, né, Carlos? Espero que você esteja ouvindo a gente. Ó, você é o nosso novo ouvinte e a gente já tá de coração cheio de alegria por ter sua companhia aqui no Bom Dia Viola, viu? Escuta só, Carlos. Ontem foi aniversário do seu menino, né, o Pedro, não foi? É isso aí. Então manda aquele abraço grandão pro seu guri, da nossa parte aqui, viu? Com muito carinho, viu? Diz pra ele que a viola tocou uma música só pra ele, viu? É, ontem mesmo. É, mesmo ele não sabendo, porque todo filho é um presente de Deus, né? É, que Deus dá de presente pra gente. E a gente sabe o quanto o senhor deve ter orgulho desse rapazinho, né? Ó, amanhã, meu amigo, amanhã é o seu dia. E você faz aniversário e a gente já quer ser o primeiro a dar os parabéns. E vai que você não liga pra nós cedinho? É, então a gente já tá falando agora, viu? É, bem cedinho, com o coração aberto e o café na mão. Que Deus te abençoe com muita saúde, viu? Meu querido amigo Carlos, é, Deus abençoe você. Que abençoe com muita saúde, paz e muito amor, viu? E ó, você disse que a gente que gosta muito das nossas mensagens, pois saiba que você, né, e Deus sabe que são... É, a gente sabe que Deus dá esse dom pra gente fazer, né? A gente sabe que a razão, né, da gente acordar de madrugada para estar aqui. Você é essa razão. Saber que tem um novo amigo aí de Paulino, escutando cada palavra. E é o que faz o nosso trabalho ser a coisa mais linda do mundo, viu? Então, Carlos, eu quero te falar uma coisa de coração. A vida é igual a plantação. Tem dia de chuva, tem dia de sol, mas se a gente cuidar com carinho, a colheita sempre vem, viu? Você está começando uma nova primavera amanhã, né? Se Deus quiser, um novo ciclo. E pode ter certeza que a melhor idade é sempre é a que a gente está vivendo agora, viu? Com fé, com gratidão e com música na alma, viu? O Bom Dia Viola é sua casa agora, viu? Seja bem-vindo. E você não é mais ouvinte não, viu? Você é da família do Bom Dia Viola. É, manda um abraço pro Pedrinho, prepara o bolo amanhã e fica com Deus, né? Fica com a gente, que a viola vai tocar ainda mais bonita pra você, viu? Parabéns adiantado, viu, Carlos? Que Deus derrame bênçãos sobre sua vida, sua casa e seus filhos. Tá tudo guardado no coração, viu? E se amanhã você quiser ouvir uma música especial, é só mandar um recado que a gente faz questão de tocar e te parabenizar, viu, meu irmão? Deus abençoe você sempre, essa família linda. Outra coisa. Bom dia. Ah, oh, meu. Me fervou. Tamo junto, Carlão. É, você daí, eu daqui. Você é da família agora, meu irmão. É bom saber que a gente tem pessoas assim que nem você. Simples que nem todos nós que estamos aqui, viu? Todo mundo. Carlos Ambrosio acabou de chegar agora, mandando uma... Ele mandou dizer que a luz divina ilumina o seu caminho nesse dia bom, viu? É, bom dia pra você, viu, meu amigo Carlos, ó, e aí você vê, a nossa família é grande, viu, Carlos, família grande, você é mais um ouvinte querido, tem a Eliana, que sempre querido, Carlos, o José do Carmo, a Fátima Tonucci, tem o Zibinho, tem o Tonhão, tem o Zuim, tem a Odina, tem a Cacilda, tem o Theo, tem a Edna, é muita gente nessa família, e tem aqueles que ficam quietinho lá, né, ouvindo o nosso Bom Dia Viola. Então seja bem-vindo. Eu vou tocar uns modão bom pra você aqui e a gente continua com o nosso Bom Dia Viola. Agora 5h38.

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Uma pausa rapidinha e a gente volta já já. Agora em Campinas, 6:02. Bom dia.

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3: Estamos de volta, eu sou Edis Cruz, comandando o nosso Bom Dia Viola, aqui na Rádio Educativa de Campinas FM, 101,9, conectada com Campinas e com você. Ó, senta aí um do ladinho do fogão um pouquinho, que eu vou contar um caso pra você, viu? Tem uma coisa que o meu avô dizia, sempre disse, eu nunca esqueci. Ele falava assim: meu filho, você não conhece uma pessoa pelo que ela fala, viu? Não conhece não. Você conhece uma pessoa vendo a forma como ela trata os outros, principalmente aqueles que não têm nada para te dar em troca. E isso ficou na minha cabeça a vida toda, viu, gente? Ó, deixa eu contar o que aconteceu esses dias. Eu estava numa feirinha ali na roça, bem cedinho, comprando umas frutas para o café. Aí chega um homem bem vestido, carro bonito, estacionado ali, né? Com cara de quem tem posse, muito dinheiro. E para na banca do seu Zé, que é um senhorzinho simples, né? Vendedor de laranja. Há mais de 40 anos ele está ali, né? O homem começou a escolher as laranjas com a mão, né? Amassava de um lado, virava outra para o outro, jogava para o outro. Nem olhava para a cara da pessoa, viu? Nem olhou para o seu Zé. Pagou correndo, nem esperou o troco direito, foi embora sem dar um bom dia. É muito triste isso, né, gente? Eu costumo fazer de outra forma. Mas logo depois chegou uma moça de bicicleta, roupa simples, claramente trabalhadora, viu? Ela estaciona a bike ali, dá um sorriso lindo pro seu Zé e fala: bom dia, seu Zé, como o senhor tá? E a família? A colheita foi boa? Ela escolheu as laranjas com carinho, perguntou se o seu Zé tava com dor nas costas, contou uma história engraçada que fez ele dar risada, pagou certinho e ainda desejou que Deus abençoe o senhor, seu Zé. Olha só que lindo. E sabe o que eu aprendi naquele dia, gente? Naquela feirinha, bem cedinho? É que a gente não mede o coração de ninguém pelo dinheiro ou pela roupa. A gente mede pelo olhar, pelo sorriso, pela mão estendida. A moça da bicicleta, que não tinha nada demais, tratou o seu Zé como um rei. O homem do carro bonito tratou ele como um nada, né? Não tem ninguém ali. Eu já senti isso na vida, é ruim demais, viu? E você, meu amigo, minha amiga, que está aí me ouvindo, como é que você trata as pessoas ao seu redor? A faxineira, o porteiro, o vizinho, o caixa do mercado, aquele parente mais humilde. Porque no final, meu pai, olha só, a gente é o que a gente faz sentir o outro, viu? É isso aí. É, você faz o que... É aquela coisa que a Bíblia diz, né? Você dá e recebe, né? O sentimento tem que ser recíproco. Então, pensa direito, né? Ó, o dinheiro vai, a roupa envelhece, mas a forma como você trata alguém, isso fica marcado para sempre na alma, viu? Então, hoje, nessa quinta-feira de chuva gostosa, né? Olha pro lado e pergunta: como eu tô tratando quem tá perto de mim? Seja a pessoa da bicicleta, viu? É isso aí, meu amigo. Seja a que enxergue o outro, a que sorri, a que pergunta se a pessoa tá bem. Porque o mundo já tem demais, né? Tem gente demais correndo e olhando pro chão. É isso aí. E essa coisa das redes sociais, né? Aquele F do Facebook já faz você ficar olhando pras telas de celular, né? Esquece do outro, viu? Ó, que Deus te abençoe e que seu coração seja tão doce quanto uma laranja madura, colhida com carinho. E a viola vai tocar, pode ter certeza. Pra quem saber tratar bem o próximo, viu? É, isso aí é um presente meu pra vocês, que consegue tratar o próximo bem. Eu recebo tanto carinho aqui, que eu gosto demais desse povo que manda mensagem, né? Agora há pouco a Eliana mandou uma mensagem tão linda, tão carinhosa aqui pra mim, compartilhou de um sentimento dela, falou de coisas boas, né? Falou de Noel Rosa, que era vocal de um grupo legal que ela passou aqui. Olha que coisa gostosa, e é tão bom receber esse carinho, né, dessas pessoas, e vem pelas ondas do rádio, gente, olha que coisa mais gostosa, né? E esse carinho que eu recebo aqui todo dia e que eu compartilho com vocês, olha só que mensagem mais gostosa de ouvir, ó. É o Vailton. Bom dia, Vailton.
4: Bom dia, Jesus Cruz. Tá bom, meu amigo?
3: Bom dia,
4: tá. Tô coladinho aqui, ouvindo essa rádio maravilhosa.
3: Obrigado.
4: Tô coladinho aqui, mais a luzinha aqui, viu? Tá frisinho, daqui a pouco vou levantar, o dia ser mais longo, vou levantar assim. De ser mais longo e mais gostoso, né? Tô com saudade de você, viu, rapaz?
3: Eu preciso passar aí pra comer um pãozinho de queijo de novo.
4: Qualquer hora dessa.
3: É, parece.
4: Tá bom? Gostei da prosa desse rapaz aí, com você aí, que fiz 40, tava em 47 anos. Rapaz humilde, você viu?
3: Humilde, graças a Deus.
4: É isso aí.
3: É isso mesmo.
4: E eu tô aqui ouvindo você, viu?
3: Obrigado, viu?
4: Deus abençoe você, sua família, a todos ouvindo. Então, bom dia.
3: Bom
4: um
3: dia.
4: Abraço.
3: Abração, Vailton. Obrigado pelo carinho, viu? É, quem acabou de prosear comigo foi o Carlos, lá de Paulínia. Eu fiquei feliz demais de saber que ele agora é nosso ouvinte querido aqui também. Falou que faz 2 anos que ele ouve a nossa rádio, mas ele falou que não tava muito, não mandava mensagem. Hoje ele tomou coragem e mandou. Então, se você quiser mandar mensagem pra gente, anota aí o WhatsApp, 19-99478-0062, 19-99478-0062. Ah, você quer baixar o aplicativo? Pode baixar. Lá na sua lojinha de aplicativos, disponível para Android e iOS, Educativa Campinas. Se você quiser vir tomar um cafezinho, pode. Estamos localizados aqui na Avenida Andrade Neves, 2158, bem pertinho da Torre do Castelo. Passa aqui, será muito bem-vindo. E as porteiras da rádio estão sempre abertas para todo mundo, viu? Pode vir. Quem tá aqui mandando mensagem carinhosa também, meu querido amigo Cairo, bom dia.
5: Bom dia, Liz.
3: Bom dia.
5: Bom dia, Sandra. Mais uma vez.
3: Graças a Deus.
5: Aqui de novo. Um abraço para você, para sua família, para mim, para minha família, para todos aqui da Padaria Sandra, para o Toninho e família, para o Jair e família, para o Rony, o Reginaldo, o Eva, Raul. E estamos aqui, na luta.
3: Graças a Deus.
5: Mas aqui, mas é ouvinte de Cardeneta já, lembra?
3: Graças a Deus.
5: Cardeneta, mas está aqui. Mas é daquele tempo. Hoje eu queria ouvir Renan e Jair, vem me fazer feliz. Essa música eu gosto também. Então, falou. Muito obrigado e bom fim de semana para você. Chegando fim de semana, né?
3: Tá chegando. Graças a Deus. Graças a Deus. Obrigado pelo carinho, meu irmão. Muito obrigado. É sempre bom ter o seu carinho aqui todas as manhãs. Quem tá comigo também aqui, meu querido amigo Pingo. Bom dia, Pingo.
6: Bom, seu Edson Cruz.
3: Bom dia.
6: Bom dia, meu amigo.
3: Bom dia, bom.
6: Satisfação aí. Deus abençoe seu dia.
3: Amém.
6: Seu trabalho.
3: Amém.
6: A todos da rádio aí.
3: Obrigado.
6: Tá bom, meu querido. Estamos aqui no batidão já.
3: É, imagina.
6: Sempre a correria aqui.
3: É isso aí.
6: deixar um abraço aí pro meu irmão Zibinho do Bosque e pro nosso amigo e colaborador Paulinho.
3: Opa.
6: Paulinho tá no comando da Saveiro hoje, hein?
3: Ah, é?
6: O azul dele deu problema?
3: É, tia.
6: Ele tá fazendo as minhas entregas agora de manhã aí, na madrugada aí.
3: Que legal.
6: Cambuí na Ípica aí.
3: Que delícia.
6: Desenrolando o serviço.
3: Tá certo.
6: Um abraço pra todos, um ótimo dia. Que Deus abençoe a todos.
3: Obrigado, Pingo. Abração pra você, homem. Como é bom receber esse carinho. Aqui, minha querida amiga Dadia. A Dadia sempre engraçada. Ela falou assim, e hoje eu acordei igual ao Chaves, sem querer querendo. Mas bora pra luta, que nós não somos manequim pra ganhar dinheiro parado. Obrigado, viu? Sempre carinhosa. Minha querida amiga Maria da Conceição, bom dia, diz. Passando pra desejar uma linda quinta-feira. Beijo pra você, viu, Maria? Muito obrigado pelo carinho. Você viu que eu toquei uns modão do Leonardo aí pra você, né? Já vim tocando, falei, deixa eu acordar a Maria com bastante música do Leonardo que ela vai gostar. Leonardo sozinho, acompanhado, um monte de coisa. Bom dia pra você, viu, minha fofa? Deus abençoe. Minha família Zanoli também tá aqui, sempre querido, casal, Ivone Juarez, lá de Americana, mandando um bom dia, meu amigo, diz, ótima quinta-feira para todos nós. Deus abençoe o casal, um abração. Minha querida amiga Edna Borro, tá sempre aqui. Falou, bom dia, diz, essa mensagem que você falou vai pro meu status. Você não conhece uma pessoa pelo que ela fala, mas pelo que ela faz, por quem não tem nada para te dar em troca. É isso aí, meu amigo, pode colocar lá, viu? Coloque lá, porque é exatamente isso, viu? A vida é simples demais, viu? Ela pediu um Vitor e Léo, vai ouvir já, aguenta aí que você já vai ouvir esse modão, viu? O Paulo também tá aqui, ele diz assim, hoje você tem duas opções, ser feliz ou ser mais feliz ainda. É isso aí, eu quero ser mais feliz ainda. O Maurão também daqui. Maurão, bom dia.
7: Bom dia, meu amigo Edis Cruz, o melhor apresentador do melhor programa.
3: Obrigado,
7: do
3: Maurão.
7: Momento. Música sertaneja.
3: Obrigado,
7: Maurão. É o Mauro do Vida Nova.
3: Obrigado, Maurão.
7: Edis Cruz, passando aqui só para desejar um ótimo dia a todos aí.
3: Obrigado.
7: A você, a todos os seus ouvintes, a todos que estiver ouvindo aí o programa.
3: Isso.
7: E agradecer a Deus, né? Por esse dia, por mais um dia, né?
3: Amém.
7: E pedir pra você, se puder tocar uma música pra gente aí.
3: Claro.
7: Música do Milionário José Rico. Tá? Pode escolher uma aí. Eu ofereço pra todos que gostam dessa dupla. Essa música aí. Ok, meu amigo?
3: Pode deixar.
7: Um abraço, fica com Deus, viu?
3: Com Deus também.
7: Valeu, obrigado.
3: Obrigado. Obrigado, Maurão. Sempre bom receber o seu carinho, meu amigo. Sempre bom, aproveito e mando um abração pro pessoal da Sanasa, abração pro Jairo também lá do Coar, o Jairo também sempre querido com a gente aqui, é bom demais saber que esse povo tá sempre aqui com a gente, mandando esse carinho todo, viu? Obrigado, viu, galera? Obrigado mesmo. Toninho também tá aqui, né, Toninho? Bom dia!
8: Oi, De Cruz, bom dia!
3: Bom dia!
8: Abração pro Parmeirense, suco de laranja, minha irmã, Dona Pérez, Ronaldo Taxista, Fé Ferro no Quilombo, o Rony, tá sumido, falou que tem tanto trabalho, não dá tempo pra nada.
3: É verdade, o Rony tá mandando...
8: A mãe, o Silvio, a Lourdes, a avó do Rony, Salvador, o Carlos, Tonho. Dir, eu acho, minha opinião, que o semelhante é a minha vida. Eu sempre fui uma pessoa carinho por toda a cor, não importa a cor que seja.
3: A gente percebe.
8: Porque eu tenho Deus. Nasci para Deus e quero ter Deus e viver com o próximo.
3: É isso mesmo.
8: Eu fico feliz de ouvir uma rádio dessa aí.
3: Obrigado, Toninho.
8: Eu acho vossa pessoa falar essas mensagens bonitas aí. Coisa rica. Beijão para você, querido.
3: Beijão, Toninho. Obrigado. Ô, Toninho, você não sabe a angústia que eu tô de querer conhecer você pessoalmente, homem. Não tem palavra, viu? Tem que marcar isso logo com o Rony. Fala pro Rony parar de trabalhar e marcar um dia pra nós aí, tomar um café com você, prosear um tantinho, ficar jogando conversa fora, porque eu também gosto de estar do lado dessas pessoas, viu, Toninho? Obrigado pelo carinho de sempre. A Júlia, o André também tá aqui, né, André? Bom dia!
9: Bom dia, Dias!
3: Bom dia!
9: Bom dia, Educativa, ouvintes!
3: Bom dia!
9: Quinta-feira, chuvosa, amanhecendo, mas o importante é que a gente acordou mais um dia.
3: Graças a Deus.
9: É mais um dia de oportunidade para todo mundo. Eu sempre agradeço a Deus por isso.
3: Amém.
9: Porque é uma chance a mais.
3: É isso mesmo.
9: Que a gente tem de cultivar as pessoas boas que fazem parte da nossa vida.
3: Verdade.
9: E você, diz, já conquistou meu coração, meu amigo.
3: Obrigado, tamo junto.
9: Gosto demais do seu programa, meu amigo.
3: E eu também, mano.
9: E a gente tá aí, buscando melhorar cada dia que passa.
3: É isso aí.
9: A melhora muitas vezes tem que ser compartilhada.
3: É,
9: e vocês fazem
3: isso.
9: Isso muito bem.
3: Obrigado.
9: É, mano. Isso, meu amigo. Bom trabalho pra você. Hoje eu tô sem a Iraci, mas a Iraci é mais tarde.
3: Isso.
9: Mas de qualquer forma, um forte abraço pra você aí, pra todos da rádio.
3: Obrigado, meu irmão.
9: E mais cedo ou mais tarde a gente aparece pra tomar um café.
3: Parece
9: aí. Parece.
3: Um abraço. Tô esperando também. Esse povo todo que fala pelas ondas do rádio, fico ansioso de conhecer, viu? Obrigado pelo carinho, viu? Quero mandar um bom dia também pra Júlia Falasco. Oi, Júlia, bom dia. E bom dia pra Laís Falasco também. Tá mandando um abraço pra mim e outro pra você, viu, Laís? Deus abençoe você, viu? Essas duas, a Júlia e a Laís Falasco. Obrigado pelo carinho. Minha querida amiga Ilza Ferreira, sempre fofa comigo e mandando um bom dia todos os dias. Ela fala, bom dia, meu querido amigo Edis Cruz. Que Deus abençoe grandemente seu dia. Se der pra ouvir, Leonardo, é por você que canta. Olha só, viu, o Maria, Maria da Conceição, minha amiga. A Ilza também adora Leonardo. Ela tá pedindo Leonardo, eu vou ter que tocar de novo mais uma do Leonardo pra vocês, viu? Então, beijo no carinho, carinhoso pra vocês. Daqui a pouco a gente volta. E a gente proseia mais um tantinho. Agora 6h19. Bom dia.

0: 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Chegou a hora de fazer o bem, de verdade. Não ficar só no pensamento não, viu? Vamos colocar a mão na massa. 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Vai ter palestra com o Luiz Caverzan, falando sobre liderança juvenil, e com o Wagner Menezes, né? Que vai contar sobre a imagem pública do Rotary e o Interact. É coisa boa, minha gente, que vai abrir a cabeça e erguer e aquecer o coração, viu? O lugar é na Avenida Benjamin Constant, 1704, bem no centro de Campinas, viu? O evento vai até o meio-dia, então dá tempo de sobra para chegar, participar e ainda sair com o coração cheio de alegria. E o melhor, o seu ingresso é 1 quilo de alimento não perecível, isso mesmo, 1 quilinho de arroz, feijão, macarrão, ou o que você puder levar, né? 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Então, separa seu quilo de alimento, marca na agenda e aparece lá no dia 29. Traz a família, traz o vizinho, espalha essa notícia. Vamos esperar o futuro. É, Campinas, vamos fazer isso. A gente espera você de braços abertos, viu? E a viola vai tocar também para quem faz o bem sem olhar a quem, viu? Bom dia! Meu bom dia carinhoso para esse povo que tá chegando, finalzinho do programa, mas tá chegando. O Edivaldo tá aqui mandando mensagem, né, Edivaldo? Bom dia! Seja bem-vindo!
1: Bom dia! Edis Cruz,
0: bom dia
1: a todos os ouvintes, ótima abençoada quinta-feira,
0: amém,
1: cheia de luz,
0: amém,
1: paz e prosperidade,
0: amém,
1: vencemos mais um dia na luta com sucesso,
0: é, que seja Edis, assim,
1: estamos aqui, Ibicade de missionário, hein,
0: isso,
1: bora pra capital da fumaça,
0: vambora,
1: se puder aí, manda pra nós aí, ó. Meu reino encantado com Daniel.
0: Ô, meu amigo, acabei
1: ótima
0: de tocar essa música.
1: Feira, que Deus abençoe e proteja.
0: Você também, viu? Ó, eu vou tocar outro modão bom pra você sentir saudade da terra, porque essa moda eu já toquei, então eu prometo tocar uma outra bem bonita pra você, viu? Vou tocar Belmonte Amara aí, saudade da minha terra pra você, viu? A Iraci de Oliveira também tá aqui, né? Bom dia, Iraci! Ela falou, bom dia, diz que as bênçãos de Deus nos acompanhem em cada momento desse novo dia. Obrigado, Iraci, braço pra você, querida. Quem tá aqui também? O Antônio. Oi, Antônio, bom dia!
2: Bom dia! Amigo locutor.
0: Bom dia.
2: Ontem a história do Fusca. Faltou uma peça importante para a manutenção do Fusca.
0: Ah, é mesmo?
2: Além do alicate.
0: Verdade, falei só do alicate,
2: arame,
0: né?
2: Uma chave de fenda. Era preciso ter uma lixa.
0: Verdade.
2: Para limpar o platinado.
0: É, isso mesmo.
2: Eu também já tive um Fusca. Era um carro muito bom.
0: Muito bom mesmo. Que decorar, que coisa gostosa, viu, Antônio? Obrigado pelo carinho, viu? É, ele falou que... Eu esqueci mesmo, viu, gente? Ó, eu falei do alicate, mas faltou arame, a chave de fenda e a lixinha. Era verdade isso, viu? Gostei da sua... Ô, Antônio, você é mecânico, Antônio? Ou não? Ele aprendeu a ser mecânico com Fusca. Ó, bom dia pra você e pra Badia, viu? Muito obrigado pelo carinho. O Alexandre também tá aqui, né? O Alexandre Ramalho. Ô, Alexandre, bom dia. Ele falou, bom dia, diz. Deus abençoe a todos, nós sempre. Manda um abraço pro meu tio, Luiz Carlos de Montemor. Ô, Luiz Carlos, bom dia, meu irmão. Abração pra você, viu? Abençoado seja o seu dia também, viu, Alexandre? Deus abençoe aí com muitas coisas boas aí. Abraço pra você. Meu amigo querido, Éder Guadagnini, lá da Eletro Betel, em Paulínia. Ele falou, bom dia, diz. Só você mesmo pra alegrar os corações da gente. Um abraço, meu amigo. Deus abençoe você sempre. Bora tomar um café? Bom trabalho aí pra você também, meu amigo. Deus abençoe, viu? Dá um abraço carinhoso na Simone também e todos aí da Eletro Betel de Paulínia, viu? Obrigadão. Elisiário, meu amigo querido, falou, bom dia, diz. E ouvintes, uma boa quinta-feira a todos nós. Toca pra nós aí. É, de longe também se ama. Ô, coisa boa, vou tocar pra você, aguenta aí. A Ivonete também tá aqui, mandando bom dia, né, Ivonete? Bom dia.
3: Bom dia, Edcruz.
0: Bom dia. Bom dia.
3: Bom dia abençoando aí. a todos os ouvintes.
0: Obrigado.
3: Tá gostoso agora, né? Acabou um pouco a poeira, né?
0: É verdade, bênção, faz, né? Foi bem. A
3: tudo
0: chuva...
3: pra nós é bênção, né?
0: Isso. Obrigado, viu? Bom dia pra você. O que o Alexandre tá falando aqui? Bom dia, Alexandre.
4: Alexandre Ramalho. Ô, Alexandre, bom dia. Ele falou, bom dia, diz. Deus abençoe a todos, nós sempre. Um abraço.
0: Opa, você mandou, eu mandei de novo. A Maria Luísa, minha querida amiga fofa, mandou uma mensagem bonita pra nós aqui, hein? Vamos ler aqui o que ela mandou. Ela falou, benditas sejam as pessoas que nos desejam o bem de verdade. E que tenhamos sempre noção de quem são. Que a gente saiba reconhecer no olhar, no gesto, no silêncio, quem torce pela nossa felicidade mesmo de longe, quem não aparece só quando está tudo bonito, quem fica quando as coisas estão bagunçadas, que a vida retribua com amor dobrado, quem cuida da gente sem fazer alarde, sem esperar nada em troca, sem competir, é isso aí mesmo, viu? Gente que ora pela nossa vitória em segredo, que vibra como se a conquista fosse dela. É por essas pessoas que a vida vale mais a pena e que nunca nos falte essa clareza no coração de saber quem soma, quem ilumina e quem merece ficar do nosso lado. Ô, Maria, eu senti cada palavra que você mandou. Bom dia para você, que Deus te abençoe sempre, viu? E que essas pessoas estejam do seu lado, viu? O Machado também está sempre aqui. Feliz é aquele que sabe reconhecer que cada dia de vida é um presente de Deus. Bom dia, Machado. Bom dia para você. Meu querido amigo Jorge Bonfá, bom dia. Ansioso para comer a feijoada lá com você, viu? Bom dia, meus amigos queridos. Vamos tocar modão e daqui a pouco a gente volta para encerrar o programa. Agora, 6h41. Bom dia.

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1: Educativa Campinas, agora 6:55. Bom dia.

0: Coisa boa! Zé Neto e Cristiano, largado às traças. Mas nós não estamos largados às traças, não, viu, gente? Nós estamos aqui desde as 4 da manhã com muitas modas boas e a companhia do ouvinte, né? Todos os ouvintes que me acompanham desde as 4 da manhã. E tem muita gente, viu? Muita gente que gosta dos modão sertanejo. E hoje chegou gente nova aqui, chegou ouvinte novo falando que ouve a gente faz um tempo, mas nunca mandou mensagem. A gente sabe disso, né? Que tem muita gente que fica coladinho no rádio, mas que não fala, que tem um constrangimentozinho de mandar mensagem. Mas estamos aqui, ligados. Se você quiser mandar mensagem, pode mandar no 19-99478-0062. 19-99478-0062. Aproveita e manda um bom dia para esses ouvintes que estão chegando aqui. O Ailton. O Ailton, ele me ouvia lá em Urubici, Santa Catarina, mas ele disse que está voltando para Sumaré. Ô, meu amigo, seja bem-vindo e obrigado pelo carinho de sempre, viu? A Dadia, como sempre, aqui com a gente. O Zilson Luquini também está sempre aqui. E a Maria do São Bernardo mandando um bom dia carinhoso. Bom dia a todos vocês. Passo agora o bastão para o meu querido amigo Paulo Rogério.
1: Tianos não vacinada e
0: passo. Opa, tem coisa errada aqui. Pera um pouquinho. A gente tá com um probleminha no microfone aqui, gente, mas eu passo a bola pro meu amigo Paulo Rogério Agostinis, que daqui a pouquinho ele vai falar com você. Eu tenho certeza que vai levar um programa muito bacana para você. Bom dia, Paulo.
1: Não vacina.
0: Tô com um problema aqui. Ó, a gente vai começar o programa. O Paulo fala bom dia para vocês daqui a pouquinho. Só um minutinho que a gente já volta aqui com vocês. Então, eu me despeço aqui e amanhã, a partir das 4 da manhã, estarei de volta. E lembre-se, a vida é como uma boa moda sertaneja. Ela é cheia de histórias para contar e de sentimentos para compartilhar. Bom dia e até amanhã.

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4: A Câmara Municipal de Campinas sedia hoje, das 17 às 19 horas, um debate sobre linfomas, por iniciativa do vereador Paulo Haddad, com a presença de médicos especializados no tema. Para o vereador, a ideia do evento é justamente falar sobre a doença, sinais aos quais as pessoas devem ficar alertas, e em especial a importância do diagnóstico precoce, que aumenta muito as chances de controle e cura da doença. O encontro, que é aberto ao público, será realizado no plenário da Câmara, com transmissão ao vivo pela TV Câmara Campinas e pelo canal da emissora no YouTube. Com trabalhos técnicos de Maurício Vicenzi, Isabela Santos para o Minuto Câmara.
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5: Olá, bom dia para você que está sintonizado em 101,9 Rádio Educativa FM. Conectada com Campinas, com o Brasil, estaremos conectados também com o eclipse parcial da Lua hoje. É, vai ter o eclipse parcial, nem toda a Lua vai ficar na umbra, vai ficar um pouquinho só, porque é parcial, tá bom? Não vai ser Lua de Sangue também. Quero desejar um bom dia para você que já levantou da cama e foi para a sala de banho tomar um banho de alegria no mundo de água quente. Para você que levantou e ainda está com o seu penhoar, bom dia, tome seu café. Para você que já acordou e ainda está com as suas ceroulas, aquelas ceroulas que você já está usando há uns 15 dias pelo menos, né? Então, bom dia para você também, bom dia para quem já foi trabalhar, para quem está no carro. É isso, hoje é quinta-feira já, gente, quinta-feira, 27 de agosto de 2026, e vamos começar mais essa edição desse programa de começo de manhã, e você é convidadíssimo a participar pelo WhatsApp. Se você não sabe ainda ou não anotou, 19 99478-0062, 19 99478-0062. O Edi estava falando que as pessoas às vezes ficam com vergonha, né? Ficam assim, será que eu mando mensagem? Será que eu não mando? Manda! A gente não morde, não pode mandar a sua mensagem. Nós estamos aqui ansiosamente esperando pela sua participação. E hoje vamos abrir os trabalhos, e eu tenho até medo de falar que eu vou iniciar os trabalhos, que já começa aqui querendo as entidades, começa a querer aparecer aqui, eu já começo a me tremer todo na cadeira, aí sei lá, nem vou comentar. Nós vamos começar os trabalhos com o Gilberto Gil.

É, vocês viram aí que vai entrar uma música, mas eu tava tendo que voltar aqui e deu um probleminha, mas tudo bem. Rita Lee, Doce Vampiro, Michael Jackson, Man in the Mirror, Lulu Santos, Satisfação, Guilherme Arantes, Meu Mundo e Nada Mais, e Gilberto Gil, Só Chamei Porque Te Amo. É, esses aí tiveram aqui no início dos nossos trabalhos, tá tudo certo, viu? E por que que aconteceu isso? Eu tinha colocado aqui antes, porque toda vez que vem a Celine Dion, eu adoro a Celine Dion, adoro de paixão mesmo. E assim, a gente pensa que às vezes sabe um pouco de tudo ou nada, né? Nada de nada da pessoa. E outro dia eu tava vagando pela internet, errante, e descobri uma coisa. Eu sabia que a Celine Dion, ela começou muito jovem, né? Ela nasceu em 30 de março de 1968. E o que aconteceu? A mãe dela já tinha 13 filhos e ela seria a 14ª. E o que que ela foi fazer? Ela não queria ter o filho, gente. Ela estava contando a história, ela não queria, porque já tinha 13. Eles eram polverinos, né? Lá em Charles Magne, no Canadá, né? Sendo a mais nova dos filhos de Thérèse e Ademar Dion. Acho que é mais ou menos isso, Ademar Dion. E eu tava vendo aqui os nomes dos irmãos dela. Tem Denise, tem Clement, tem mais o quê? Claudette, Liette, Michel, Luiz, Jacques, Daniel. Olha, tem até uma aqui que é Ghislaine, ou Ghislaine, tá? Com G-H-I-S, não dá pra falar Ghislaine, né? A Linda, o Manon, o Paul e Pauline. E aí a mãe da Celine Dion falava, meu Deus do céu, misericórdia, mais um, o que eu vou fazer e tal? Ela tava disposta a não ter, né? Aí ela foi lá na igreja, foi falar com o padre. O padre falou, não, filha, tenha criança, né? Não faça isso, né? Você vai se arrepender e tal. E aí Thérèse resolveu então ter a Celine Dion e passou a amar a menina de verdade, assim. E ela percebeu também que a menina tinha dons fantásticos para cantar. E a menina foi participava no coral da igreja, participava nas quermesses, né? Participava das feiras, cantava no bingo das mulheradas, no café da tarde, né? Todas essas coisas que tem aí, ainda tem, né? Então ela cantava no bingo, no café, no chá da tarde, no evento de mulher, das costureiras, das bordadeiras e tal. Bom, isso aí é por minha conta que eu tô lembrando, né? Que a minha mãe participava também. E aí, aos 12 anos, ela gravou uma composição e mandou para um montão de produtor. E esses produtores nem deram bola para isso. E aí, quem é que deu bola para a fita cassete que a mãe de Celine levou? O René Angeli, que aí depois se tornou o grande amor. Por quê? René Angeli ouviu a música e gostou, ele hipotecou imóveis, sei lá o que ele fez, para pôr a Celine Dion e deu certo. E aí, quando foi para surpresa de todo mundo, René Angeli estava no palco assistindo a apresentação de Celine Dion e eles se apaixonaram para sempre. Então, ela sofreu bastante, teve, né, um período muito ruim aí da vida dela, que ela sofreu, se isolou quando René Angeli faleceu. Então, essa é mais ou menos a história de Celine e nós vamos ouvir uma música belíssima dela agora.

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2: É, vocês viram de novo aí, deu aquela ciscada na Whitney, mas ela volta, viu? Ela vai voltar. É porque foi um problema de quem está operando a mesa aqui, mas tudo bem. Daqui a pouco o Whitney chega. É, Fábio Júnior, senta aqui. Neil Diamond and Barbara Streisand. You Don't Bring Me Flowers Anymore. Zé Ramalho, Chão de Giz. Roupa Nova, Anjo. Ah, tocou o Zé Ramalho, Chão de Giz? Tá umas coisas meio estranhas aqui hoje. Parece que eu não ouvi o Zé Ramalho. Eu vou procurar. Eu tô achando que pulou o Zé, viu? Mas Roupa Nova, Anjo tocou. B.E. King, Stand By Me. The Beatles, I Wanna Hold Your Hand. Ai, meu Deus, meu celular aqui. É tudo acontecendo hoje numa coisa só, né? Então é o seguinte, deixa eu ver aqui. Tá, eu ia falar, ó, até me perdi de falar que Zé Ramalho, Chão de Giz, tocou, mas eu tô achando que não tocou. O que eu queria falar é da gangorra do clima. Porque a região de Campinas deve ter uma mudança brusca no tempo nos próximos dias, de acordo com os meteorologistas, né? É, pelo menos até sexta-feira, os dias devem registrar grande amplitude térmica, diferença entre as mínimas e as máximas, e a umidade abaixo de 30. Hoje, a mínima de 18 graus, no momento aqui no alto do castelo poderosíssimo, está quanto? 17. E a máxima pode chegar a 32, mas ontem eu percebi que estava mais quente à noite, viu? Na sexta-feira pode fazer mínima de 17, máxima de 34. E aí a passagem de uma frente fria trouxe mais ar frio para a nossa região, a atuação de um cavado, que é uma área que favorece a formação de nuvens e mantém um tempo mais encoberto. Mas a partir de hoje, o frio já vai perder força e também o sol volta a aparecer. Bom, antes da Whitney, então, eu acho que era o Chico Buarque de Holanda e a Simone cantando.

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7: A Câmara Municipal de Campinas realiza neste sábado, às 10 horas, uma audiência pública para apresentar os resultados da consulta pública sobre a Lei Orçamentária Anual de Campinas. Até o último dia 23 de agosto, o Legislativo disponibilizou um canal para que a população apresentasse sugestões para a elaboração do Orçamento Municipal de 2027. A audiência será realizada no plenarinho da Câmara e terá transmissão ao vivo pela TV Câmara Campinas e pelo canal da emissora no YouTube. A população poderá participar presencialmente ou enviar manifestações pelo link disponível na página inicial do portal da Câmara. Com trabalhos técnicos de Maurício Vicenzi, Isabela Santos para o Minuto Câmara.
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8: Bom dia, o relógio já virou, já são 8h04 da manhã, já foi levar as águas para fora? É, tá, o sol tá nascendo já, viu? Vai aumentar a temperatura, então não deixa de jogar as águas fora não, viu? É, também aqui dizer que nós ouvimos Chico Buarque e Simone com a Yolanda, Fábio Júnior, senta aqui, Neil Diamond and Barbara Streisand. Tá. Também aqui, tá, olha só, fazendo aniversário hoje o Mauro do quê? Mauro Celso Marques, ele que é de Hortolândia, ele tá fazendo 52 anos hoje, olha, eu me surpreendi, viu? Não que eu esteja falando que ele tá com cara de mais velho, não é isso. É porque eu tava achando que os meus ouvintes eram todos acima, bem acima dos 50 já. Aqui eu posso citar alguns, que o Arnaldo Xavier tá mais que 50 já, viu? O André Luiz, não sei. A Celinha, o Valdir Machado, tá. A Cleide, A Ilza Ferreira, certeza. A Rosimeire, eu sei, porque ela fez aniversário esses dias, ela falou para mim que ela estava fazendo 74. Eu fiquei surpreso também, porque eu achei que ela tinha 48. A Maria tá virando o Cabo da Boa Esperança já. A Edna Borro, Edna Borro tá sem foto aqui, mas eu acho que a Edna Borro é ali na casa dos 70, por aí. O Mosca, deixa eu ver o Mosca. Ah, o Mosca tá com avançado, tá avançado já. O Gilson Lucchini, Gilson Lucchini não sei não, viu? Mas tá bem, mas também todo mundo tá... Gente, eu não vou ficar avaliando as fotos não, essa foi só uma brincadeirinha. É o seguinte, Arnaldo, você tem 33, é? Tá bom, Arnaldo, me engana. Deixa eu... Agora vai entrar o chão de giz, tá? Quem manda eu falar essas coisas? Depois eu levo bronca ainda. Esses ouvintes eu vou te falar, viu?

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1: 101,9 Educativa FM, 8h32, hein? 8h32, olha que blocão gigante, nababesco de música, né? Me lembra a suntuosidade das pirâmides, de tão grande que foi esse bloco de música. Olha, Dalto com Espelho d'Água, Nico Rezende, Esquece e Vem. Depois não, antes, né? Cassiano, A Lua e Eu, Bill Medley, mas o Bill Medley nessa daqui, ele tá sem a Jennifer Warnes, né? Aí ele cantou You Love, you Have Lost That Loving Feeling. Julio Iglesias, Crazy. Eu tava me lembrando aqui que essa música era tema da Diná e do Otávio Jordão na novela A Viagem, né? Eu não sei se depois que o Otávio Jordão morreu, a Diná continuava sofrendo, né? Pela morte, chorando e caindo atrás da porta, né? Sofrendo com lágrimas de cristal japonês, aquela coisa toda para chorar, né? Ah, mas depois Diná também foi, né? Fez a viagem para encontrar com o Otávio Jordão. E a mãe dela acho que foi antes também, né? Não sei agora a ordem dos acontecimentos, mas todas elas foram. A dona Guiomar não foi, não, viu? Depois, antes do Julio Iglesias, aí teve a Whitney Houston com I Always Love You, que todos nós já ficamos sabendo. Quem não ficou sabendo ainda, porque tá realmente atrasado, que essa composição é da Dolly Parton, tá? Tendo dito tudo isso, o que eu queria dizer é o seguinte, que já são, gente, mais de 1.500 desaparecidos devido àquela tragédia no Nepal. Que coisa, gente, vendo as imagens, parece que é uma coisa que não dá para acreditar, né? E ainda o fato de muita gente tá se preocupando em filmar ainda, né? Mas foi uma coisa gigantesca, não dá nem para comparar. As tragédias aqui brasileiras foram feias, também em Brumadinho e Mariana, os terremotos, né, na Colômbia e na Venezuela, mas em termos de imagem, o que a gente viu tá bem complicado, viu? O número de mortos ultrapassam os 330 já, tá? Então, assim, a gente tá sentido com essas coisas que vem acontecendo no mundo inteiro. Então, uma hora por aqui, outra hora por lá, e sei lá, né, o que está faltando para a gente compreender aí e o que está acontecendo na esfera mundial e global. Machado está perguntando assim, você não acerta a minha idade. Machado, é porque se eu falar a sua idade, aí fica complicado, porque não vou falar, viu, Machado? Não vou falar não, viu? Então, deixa eu ver aqui, o ouvinte Pedro... Ah, a mãe da Diná foi antes? Ah, e ela chorou até encontrar Otávio. Bom dia. Ela chorou, ficou escorregando na porta atrás, assim, naquela cena. Tem uma cena da Regina Duarte que ela chora, assim. Em falar em Regina Duarte, gente, tá uma polêmica, né? Com a tal da entrevista que ela deu lá. Misericórdia, só se fala nisso na internet. Quando a gente pensa que tá acabando um assunto que vai apaziguar tudo, começa outro assunto. A internet, olha, eu vou contar uma coisa para vocês, está bem difícil, viu? Porque a internet, as redes sociais, elas deram voz, deram trabalho para muitas pessoas que estavam precisando ganhar dinheiro, mas também tem muita porcaria, tem muita coisa ruim na internet. A gente tem que ter um jeito de filtrar isso, porque tá feia a coisa, viu? Bom, tendo dito tudo isso, agora nós vamos com o Billy Joel rumando já para a etapa final do Bom Dia Campinas desta quinta-feira. Hoje é quinta.

Olha, só voltei ou só chamei porque te amo, mas na verdade o Gilberto Gil já disse isso lá no começo do programa, quando veio a canção dele, Só Chamei Porque Te Amo. É porque é o seguinte, eu me lembrei que no programa de ontem, quando eu falava da música I Will Always Love You, que é de composição e de primeira gravação da Dolly Parton, que Elvis Presley queria gravar, mas ele com o agente dele queriam comprar 50% dos direitos da música. E a Dolly Parton falou, não, aqui não, meu filho, não vem com essa não. Tanto é que depois que o Whitney Houston arrebentou com a música no filme Guarda-Costas, aconteceu o seguinte, ela ganhou milhões, milhões, milhões. Põe milhões nisso. E também, quem assistiu a biografia do Elvis no filme ficou sabendo, eu não sabia, eu fiquei sabendo no Cinebiografia, que o produtor dele lá, ou o gestor de contratos, aquelas coisas todas lá, não deixava ele fazer show no estrangeiro, então ele perdeu muita oportunidade de ficar muito mais conhecido e de conhecer outras partes do mundo, porque o produtor dele ficava enrolando, né? Falando, não sei o quê, lá não é bom, não sei o quê. E ele não, acabou que não indo. E aí a gente sabe depois o que aconteceu com o Elvis, tá? Quanto à novela Viagem que eu citei agora por conta da música Crazy do Julio Iglesias, vão fazer um filme, acho que estão fazendo já um filme, A Viagem. Eu, na minha opinião, pode ser que eu assista? Pode, mas quando chegar na TV, no streaming. Eu não vou ao cinema assistir A Viagem porque eu acho que vão estragar, né? Vão estragar, principalmente pra gente que assistiu a segunda versão. Talvez, quem tem gente aqui, eu tenho certeza que tem gente aqui, por exemplo, a Ilza Ferreira, a Sônia, a Celinho, o Machado, o Pedroso, o Pedro, a NV de Bosco, assistiram a primeira versão. Então imagina para eles como vai ficar a história. Então eu acho que vão estragar, eu acho que não deveriam fazer nada. Mas enfim, essa é a minha singela opinião sobre A Viagem, que é um sucesso, de tempos em tempos eles reprisam. E fazendo o filme, não sei não, viu? Não sei não. Vamos aguardar para ver o que pode acontecer, mas enquanto isso não acontece, pode demorar um pouquinho ainda, né? A gente vai ouvir o BJ Thomas aqui na programação do Bom Dia Campinas.

0: Muito bem, o Titãs, para dizer adeus, para dizer jamais é cedo ou tarde, a gente nunca vai saber, né? Então vamos encerrando o Bom Dia Campinas desta quinta-feira, 26 de agosto de 2026. Antes nós ouvimos o Bob Singer, o BJ Thomas e também o Cazuza. E agora vou agradecer a todos, ou quase todos os ouvintes, porque eu já falei o nome de alguns, né? Mas a Eliana Chiliquim está sempre na audiência, obrigado. A Giovana, o aniversariante do dia, o Mauro Marques, obrigado, Mauro Marques. Também o Luiz Fernando de Itatiba. A tia Pati, a Sônia, também de Barão Geraldo. Muito obrigado, Sônia, pela audiência todos os dias, viu? Deixa eu ver quem mais aqui. O pessoal, a Sueli, Vera, Elizabeth, Joana e o senhor Antônio, que estão todos na costura. Vocês estão na costura, estavam costurando, eu estava na costura, eu estava namorando, é isso? Grande abraço para vocês todos aí, viu? A Fabiana Pavani, a Celinha, o Aparecido Machado, o Pedroso, o Pedro. O seu Cleison, olha, de Indaiatuba, ele falou assim que as músicas estão maravilhosas. Viu, Marcos Cavalcante? Bom dia.
1: Bom dia, Paulinho. Tudo bem?
0: Não tá ouvindo você aí?
1: Eu tô sem retorno.
0: Tá sem retorno, parece que não tá. Nós não conseguimos. Aconteceu essa mesma... essa mesma coisa com o nosso Edis Cruz hoje e a gente tá sem saber como resolver no momento.
1: E aí, tá ouvindo?
0: E agora? Tô ouvindo.
1: Tá ouvindo? O nosso... Agora melhorou, vê aí.
0: É.
1: Tá chegando meu áudio aí ou não?
0: Acho que tá chegando. Então, tem que ver se o pessoal tá ouvindo
1: tem
0: aí.
1: Tem alguém me ouvindo aí?
0: Alguém está ouvindo?
1: Alô, Campinas, alô, região?
0: O Marcos Cavalcante chegou na surdina hoje aqui, me pregou uma peça.
1: Peguei, deu um susto nele aqui.
0: E aí o seu Cleison falou que as músicas estavam boas. E eu falei pra ele que as músicas são das organizações Tabajara. Lembra do seu Cleison?
1: Lembro, Cacete e Planeta, gente.
0: Cacete.
1: Eu lembro.
0: Tempo organizações bom, né, Tabajara, obrigado
1: era
0: também.
1: Era muito divertido.
0: O Reginaldo Paiva, a Débora Figueiredo, a Raquel, o Márcio, a Cleide. Gente, apareceu a terceira Cleide. Só que o que aconteceu? A segunda não veio. E a Cleide deixou o aviso aqui. Eu sou a terceira Cleide, Paulo Rogério, mas só veio duas. Então quando é que vai ser a reunião das três Cleides, hein? Tem que acontecer algum encontro aqui, viu? Olha, a Lucimeire tá te ouvindo, viu, Marcos?
1: Um abração para você, Lucimeire.
0: Você vai...
1: Vamos mandar um alô também pro Tadeu, tá aqui nos ouvindo.
0: O Tadeu é uma...
1: Um dos ícones do rádio campineiro.
0: É uma sumidade do rádio.
1: Nos prestigiando aqui, um abração.
0: Um baluarte. Como é que eu posso falar? É um hors-concours do rádio brasileiro.
1: Isso aí, eu falo pra você, tem mais história do que eu falar. Olha, não tem nem como mensurar. Viu? Eu falei pra ele, faz um podcast com as suas histórias que vai arrepiar.
0: Então, ele fazia isso aqui, a gente ouvia cada história que era uma maravilha, né?
1: Com certeza.
0: Muito embora, então, também é que muita gente... É seu Cleison mesmo. Só que na organização, na Tabajara, tia Paty, era Cleison. Era o seu Cleison, mas aqui é o Cleison que está mandando mensagem. Marcos, então você vai participar do Eclipse hoje? Vai assistir?
1: Rapaz, eu creio que não, né? Vai ser no meio da madrugada aí.
0: Começa dormir, 10h24, Marcos.
1: 10h24?
0: Marcos,
1: Eu vou tentar dar uma seguradinha até a meia-noite, então.
0: Vai até 1h13.
1: Até 1h13?
0: Até 1h13.
1: Vamos ver. A Isabela hoje e o Matheus estavam animados aí para querer ver, mas não sei não. Vamos aguardar.
0: Vai dar para virar olhos nus. Tá bom? Eu já falei de novo errado a data. Hoje é 27/8, né? Bom, o Zé Cavalos, que está ouvindo o Marcão, também mandando um abraço para o Tadeu. Obrigado, gente. Marcos, ótima programação para você, uma excelente quinta-feira.
1: Valeu, Paulinho, um abraço para você e até amanhã.
0: Até amanhã. Amanhã,
1: nos
0: gente...
1: Nos bastidores aqui eu vou te pentear.
0: Beleza.
1: Tá bom?
0: Amanhã eu vou começar o Bom Dia Campinas às 7h20, porque amanhã começa a propaganda eleitoral no rádio e na televisão e... Por conta dessa obrigatoriedade, começa às 7 e termina às 7h20. Então, o Bom Dia Campinas, durante aí o período de propaganda eleitoral gratuita, vai começar às 7h20 da manhã. Então, encontro com todos vocês e até lá. Um abração.

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4: O vereador Rubens Gás protocolou um projeto de lei na Câmara Municipal de Campinas que institui uma data oficial e permanente para a realização do desfile das escolas de samba de Campinas. A data ficará estipulada no calendário oficial de eventos do município anualmente, no quinto sábado seguinte à terça-feira de carnaval. A retomada do desfile marca o retorno de uma tradição interrompida desde 2015, quando Campinas realizou a última edição há 11 anos. De acordo com o texto, a proposição busca valorizar e preservar a cultura popular do samba, das tradições carnavalescas e das manifestações artísticas desenvolvidas pelas escolas de samba do município. A proposta define que 2027 servirá como referência para a aplicação do critério proposto. O projeto segue em tramitação na Câmara Municipal de Campinas. Com trabalhos técnicos de Maurício Vicenzi, Isabela Santos para o Minuto Câmara.
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5: Olá, muito bom dia, boa quinta-feira! Está no ar mais uma edição da sua Manhã Educativa, a programação aí que traz para você sempre aí o melhor da música, curiosidades, informações, tudo para você começar muito bem o seu dia. Manhã de quinta-feira, 27 de agosto de 2026, céu azul, poucas nuvens, temperatura 21 graus em Campinas, tempo bom e vai subir a temperatura aí ao longo da manhã. Ao longo do nosso bate-papo, do nosso dia, eu atualizo para você a previsão do tempo, tá bom? Eu sou Marcos Cavalcante, seu amigo das boas lembranças, e nosso WhatsApp sempre liberado para você participar, deixar seu recadinho, né, contar para a gente de onde você nos ouve, né, o que está achando da programação. Deixa aí o seu comentário, participe comigo, é sempre um prazer imenso receber vocês, hein? É, lembrando que falamos da Avenida Andrade Neves, 2158. Estamos pertinho aqui, ó, do Balão do Castelo, tá bom? Prazer estar com você nessa manhã linda e agradável de quinta-feira. e convido você a acessar nosso site educativa.campinas.sp.gov.br. E a nossa manhã começando agora, 9 horas e 10 minutos, e a gente já começa com o som gostoso do Ren, a música Clube Tropicana, para abrir nossa quinta-feira. Sobe o som, aproveite uma manhã produtiva e muito feliz para você.

9:22, você ouviu que Casey and the Sunshine Band, Boog Shoes. Antes ouvimos Sabrina com Boys e também o Han com Clube Tropicana. É a sua manhã educativa chegando sempre com boa música, informações e curiosidades para você. Olha, quero já deixar aqui um alô para Tereza Lodi, para o Lorival Junqueira, para o Paulo Agostines, a Niveide, a Josefa, a Joseli Milessoli, o querido Zé Cavalo, o Machado, né, com a gente também a Pati, a Lucimeire, a todos vocês aí, excelente quinta-feira, dia bonito em Campinas. Começamos a quinta-feira com a temperatura na casa dos 18 graus, estava bem friozinho logo de manhã, né, com algumas nuvens, mas você já observou que o tempo melhorou, né, o céu abriu, né, sol, poucas nuvens. A previsão indica máxima hoje de 28 graus, sem expectativa de chuva, com redução da nebulosidade e uma tarde mais ensolarada. A mudança mais importante está na sequência. Amanhã a máxima pode chegar nos 33 graus e no sábado deve alcançar 34 graus, hein? Ou seja, depois da instabilidade dos últimos dias, Campinas entra agora numa fase de aquecimento rápido, hein? É um verãozinho aí para você já ir entrando no clima. Hoje ainda teremos uma temperatura um pouco mais confortável, mas o fim de semana, portanto, deve ser bem a característica bem mais próxima do verão. Tardes quentes e tempo predominantemente firme. Neste momento em Campinas, 21 graus. Excelente manhã para você. A gente vai seguindo a nossa manhã agora com o som do Pilot, Get Up and Go. Muito bom dia para você.

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1: O desconto do bônus de Itaipu na conta de luz e os preços dos alimentos ajudaram a jogar a prévia da inflação de agosto para baixo e fazer o índice fechar o mês em menos 0,4%, a menor desde agosto de 2022, quando marcou menos 0,73%. O resultado é a primeira deflação, isto é, a inflação negativa, desde agosto de 2025, quando a prévia ficou em 0,14% negativos. Os dados fazem parte do IPCA 15, Índice Nacional de Preço ao Consumidor Amplo 15, divulgado ontem pelo IBGE. Em julho, o indicador tinha marcado 0,06%. Com o resultado de agosto, o IPCA 15 acumula 4,24% em 12 meses. O preço da energia elétrica residencial foi o subitem que mais puxou a prévia da inflação para baixo, recuando 6,25%. O grupo Alimentação e Bebidas, com queda de 0,57%, foi influenciado pela alimentação no domicílio, que ficou 0,97% mais barato. A deflação no grupo Transportes foi puxada principalmente pelo preço da passagem aérea, que recuou 13,3% no mês. Os combustíveis também contribuíram com queda de 1,43%. Foram registradas quedas no etanol de 3,63%, na gasolina de 1,23% e no óleo diesel de 0,71%. Da redação da Rádio Educativa, Danilo Fernandes.
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4: 9:33. Manhã Educativa traz para você o som do Taste of Honey com Rescue Me.

9:52. Muito bom dia. Ouvimos aí Banda Zero, junto com Paulo Ricardo, com a música Agora Eu Sei. Antes você ouviu o Winger com Miles Away. E a Pink também chegando aqui na nossa programação, sempre muito legal para você que nos acompanha. Olha, tem um recadinho bem legal para você que está nos ouvindo. Vai acontecer neste domingo, 30 de agosto, o The Best of Music Expo no The Royal Palm Plaza, em Campinas. É um dos maiores eventos dedicados à música e aos instrumentos musicais. E tem mais, hein? Com participação de vários artistas, entre eles Chimbinha, Felipe Andreoli, Marcelo Barbosa, Daniela Araújo e muito mais. O evento vai começar meio-dia e vai até às 19 horas. Só que tem um detalhe, né? Você que ouve a Rádio Educativa vai poder conferir esse evento de graça. 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Estamos aqui aguardando vocês, agora 9:54, você está na melhor Educativa FM.

É isso aí, 10 horas e 4 minutos, Ed Sheeran, fechando essa primeira hora em grande estilo para você aqui na nossa programação, que vai para um rápido intervalo, hein? Voltamos já com mais sucessos.

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3: Sou Sidney Furtado, diretor da Defesa Civil. Estou aqui no Minuto Ambiental para falar para vocês que a Defesa Civil está à disposição da sociedade em geral pelo telefone 199. Temos atendimento principalmente à vistoria em edificações com risco de desabamento ou qualquer outro risco que possa afetar uma moradia, as questões de uma queda de árvore que possa atingir uma residência e também as questões relacionadas ao Cell Broadcast, que é a questão dos alertas pelo telefonia celular. Então, estamos à disposição pelo telefone 199 aqui em Campinas.
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5: O Parlamento da Região Metropolitana de Campinas, presidido pelo vereador Luiz Volcini, também presidente do Legislativo de Campinas, realiza nesta sexta-feira, a partir das 10 horas, a quinta reunião do ano para debater os impactos da reforma tributária nos municípios. Desta vez, o encontro será na sede da Câmara Municipal de Olambra e terá a participação de Aurílio Caiado, que é secretário de Finanças de Campinas e doutor em Ciências Econômicas pela Unicamp. Criado em 2017, o Parlamento da RMC é formado por vereadores das 20 câmaras da Região Metropolitana de Campinas. Com trabalhos técnicos de Maurício Vicenzi, Isabela Santos, para o Minuto Câmara.
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6: E já estamos de volta, 10 horas 9 minutos. Que bom ter a sua companhia, Manhã Educativa, seguindo aí a todo vapor com você nessa linda manhã de quinta-feira. Quero deixar aqui um abração para o Elcio Mendes, para a Cleusa de Campinas, o Gilson Luquini, também a Valdeci Martins, também a Wanda, o Reinaldo Oliveira, também aqui com a gente, o Reginaldo Paiva. A todos vocês aí, uma ótima manhã, tá bom? 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É, corre que ainda dá tempo. Agora 10 horas 11 minutos.
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0: Tá aí o som do Inner Circle, 10 horas 28 minutos, uma ótima manhã para você, ouvinte educativa. Antes ouvimos o som da Viola Wills e também passou por aqui o Nenhum de Nós com Sinais de Fumaça. A seguir tem notícia chegando para você direto da redação, eu volto já com mais músicas.
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2: A empresa Meta acertou acordos para promover mudanças no Facebook e no Instagram e pagar até 18 bilhões de dólares para encerrar acusações de estados dos Estados Unidos de que teria projetado suas plataformas de mídia social para causar dependência em crianças e enganado o público sobre a segurança delas. Anunciados ontem, os acordos encerram um processo judicial de grande repercussão sobre as alegações de que as empresas de mídia social prejudicam crianças. A Meta concordou ao longo da próxima década em restringir o uso do Facebook e do Instagram por adolescentes a 2 horas por dia e bloquear o uso por completo da meia-noite às 6 da manhã. Esses limites poderão ser reforçados caso outras empresas de mídia social adotem termos semelhantes. A Meta também vai aprimorar medidas para impedir que crianças acessem conteúdo restrito por idade. O acordo não exige que a empresa abandone as recomendações personalizadas ou a publicidade direcionada. O valor total do acordo representa cerca de 3 a 4 meses de lucro da empresa. Da redação da Rádio Educativa, Danilo Fernandes.
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Suzy 4, 48 Crash, grande sucesso para você, agora 10 horas e 38 minutos, na sua manhã educativa agora tem Roupa Nova com De Volta ao Começo.

10 horas e 43 minutos, roupa nova de volta ao começo, Manhã Educativa sempre conectando você com o melhor da música. E olha uma informação importante para quem mora ou trabalha em Sousas. A agência dos Correios do Distrito será encerrada no dia 4 de setembro, hein? O fechamento exige atenção aí, principalmente aos moradores que utilizam a unidade para postagem, retirada de encomendas e outros serviços presenciais. Com a mudança, esses atendimentos terão de ser direcionados para outras unidades da rede na cidade. O impacto vai além da correspondência para muitos moradores, especialmente quem não utiliza serviços digitais com frequência. A agência funciona como um ponto de apoio cotidiano, tá bom? Vale lembrar, então, para que as pessoas, né, os amigos da região, se antecipem aí, caso exista alguma retirada ou atendimento pendente antes do encerramento aí definitivo das atividades, tá bom? 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A gente segue agora, 10h46, com Carly Simon e James Taylor.

Tá aí o som do Leone, Garotos. É, bom demais essa. Tocou muito também nas rádios do Brasil todo. Olha, muito bom dia pra você. Você está na Melhor Educativa FM. Nossa Manhã Educativa sempre conectando você com boa música, informações e curiosidades. Agora eu quero dar um recadinho legal. Olha, o projeto Tour Campinas reúne roteiros ligados à história, ciência, patrimônio e turismo com visitas guiadas e a diferentes pontos do município com a participação gratuita, mas exige inscrição prévia. São vagas limitadas, é um convite aí para você curtir mais a nossa cidade. E a proposta é interessante, não apenas para quem vem de fora, mas também para o próprio campineiro, que muitas vezes conhece pouco da história nos lugares por onde passa todos os dias. A programação completa e as inscrições ficam disponíveis pelos canais, né, da Secretaria Municipal de Cultura e Turismo, e é uma maneira simples, né, de transformar a própria cidade em um programa de fim de semana, aproximar, né, a população do patrimônio local. Então, você que quer fazer esse passeio também aí, ó, tem que entrar, se registrar na plataforma do Simpla, no endereço simpla.com.br, tá bom? Lá você vai achar mais informações. Lembrando que os passeios são gratuitos e acontecem em setembro, com roteiros aí por toda a cidade, tá bom? Fica o convite para você. 11 horas 4 minutos, vamos para um rápido intervalo, voltamos já com mais músicas aqui na Educativa.

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4: A Câmara Municipal de Campinas recebe até o dia 30 de setembro a exposição Nada Disso Foi Feito Para Durar, da fotógrafa Samara Macedo e curadoria de Ricardo Lima. A mostra conta com 23 imagens captadas do cotidiano por meio da fotografia analógica em preto e branco, como parte do calendário de atividades da 10ª edição do Festival Ercole Florense, um dos maiores eventos fotográficos do país. Com trabalhos técnicos de Maurício Vicenzi, Isabela Santos para o Minuto Câmara.
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5: É isso aí, boa quinta-feira para você, 11 horas e 7 minutos, Educativa FM 101,9, eu sou Marcos Cavalcante, vou seguindo com você até o meio-dia aqui na nossa Manhã Educativa. 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Agora 11 horas e 9 minutos, a gente vai abrindo essa próxima hora agora com mais um grande sucesso. Daqui a pouquinho a gente volta, tá bom?

0: 11 horas 29 minutos, agora 11 horas e 30. É uma excelente quinta-feira para você. Ouvimos aí o Papas na Língua, Lua Cheia. Na sequência tem notícias direto da redação.
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2: A Secretaria de Saúde de Campinas confirmou mais 2 mortes por síndrome respiratória aguda grave causada pelo vírus da gripe em 2026. As vítimas tinham histórico de doenças pré-existentes. Com isso, neste ano, a cidade já contabiliza 357 casos e 31 óbitos. A Secretaria reforça a importância da vacinação contra a doença. As vacinas estão disponíveis para todas as pessoas a partir de 6 meses de idade nos 69 centros de saúde da cidade. Basta levar documento com foto e caderneta de vacinação se tiver. Não é necessário agendamento. Nesse ano, a vacina protege contra as gripes A, H1N1 e H3N2 e B. Garante proteção individual e ajuda a diminuir a transmissão do vírus. O imunizante pode ser administrado de forma simultânea a outras vacinas do calendário nacional. Durante todo o ano de 2025, Campinas registrou 561 pessoas com síndrome respiratória aguda grave causada pela gripe, sendo que 69 morreram. No total de óbitos, 54 pessoas não estavam vacinadas. As vítimas fatais mais recentes são uma mulher de 77 anos com comorbidades, que não estava vacinada e que veio a óbito no dia 10 de julho, e um homem de 65 anos com comorbidades que estava vacinado e morreu no dia 26 de junho. Da redação da Rádio Educativa, Danilo Fernandes.
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0: 11 horas 31 minutos.

E ao som dos Titãs, vamos fechando nossa manhã educativa, agradecendo demais a sua audiência, a sua sintonia aqui comigo, hein? E olha, quero mandar um alô especial, né, pro Fábio Galdino, a Raquel Marques, a Rita de Cássia, o Rodrigo Sartori da Silva, o Djalma Custódio Florencio, a Luciana Brandão, né, William Eduardo Vicentini, o Santino Martins, o Pedro Brazolin, a Sandra Regina Pinheiro, a Nádia Kedol. É isso, né, Nádia? Um abração para você, para Ana Lúcia Rosseto, pessoal aí que vai participar também, né, do evento no domingo, lá no The Royal Palm Plaza. É um evento gratuito. Nós estamos disponibilizando ingressos aqui ao longo do dia de hoje na programação, né? 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Vamos agora para um rápido intervalo. Na sequência tem um menu musical. Voltamos já.

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3: Olá, eu sou o Leandro Prado, coordenador de Tecnologias e Informações Ambientais de Campinas, e eu vim aqui falar para vocês sobre um portal público com informações ambientais organizadas em mapas interativos e que estão disponíveis no site da Prefeitura de Campinas. A gente está falando do portal Geoambiental. O Geoambiental é uma ferramenta digital que reúne dados sobre as áreas verdes, os recursos hídricos, a vegetação, as unidades de conservação do município. O Geoambiental é uma importante ferramenta que amplia a transparência ambiental e apoia o licenciamento ambiental, o planejamento, né, ele fortalece as ações sociais, permitindo que os gestores, os conselheiros, os pesquisadores, a população como um todo tem acesso a informações qualificadas sobre o território, sobre o meio ambiente. Ele é uma forma concreta de aproximar a ciência, a gestão pública e a cidadania. Conheça o portal geoambientalcampinas.sp.gov.br e participe cuidando do meio ambiente, que é o nosso bem maior.
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5: A Câmara Municipal de Campinas realiza neste sábado, às 10 horas, uma audiência pública para apresentar os resultados da consulta pública sobre a Lei Orçamentária Anual de Campinas. Até o último dia 23 de agosto, o Legislativo disponibilizou um canal para que a população apresentasse sugestões para a elaboração do Orçamento Municipal de 2027. A audiência será realizada no plenarinho da Câmara e terá transmissão ao vivo pela TV Câmara Campinas e pelo canal da emissora no YouTube. A população poderá participar presencialmente ou enviar manifestações pelo link disponível na página inicial do portal da Câmara. Com trabalhos técnicos de Maurício Vicenzi, Isabela Santos para o Minuto Câmara.
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8: Excelente tarde para você, agora em Campinas, 12:08, e a partir de agora, vamos deixar a pressa um pouco de lado, relaxar um pouquinho, pois está chegando o Menu Musical para acompanhar seu início de tarde com canções muito boas, tranquilas, né, gostosas, suaves, para você começar muito bem a sua tarde, tá bom? Com certeza vai ter muitas lembranças aqui para você, muito gostosas, no Menu Musical de hoje. Eu sou Marcos Cavalcante e fico com você até 1 da tarde. Aproveite para ouvir, relaxar, ter um pouquinho de calma e descobrir detalhes de cada música, encontrando aí o seu próprio espaço, com interpretações incríveis para você. Agora, 12:09, começando aí com Wanda Sá, já com esse clássico What a Wonderful World e essa belíssima roupagem.

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1: Excelente tarde para você no menu musical Zélia Duncan, Catedral.

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No seu menu musical agora, Phil Collins chegando com o clássico do You Remember. Uma ótima tarde para você.

0: Fechando o menu musical de hoje, Michael Bublé, You Never Find Another Love Like Mine, grande sucesso para você, com certeza uma tarde muito agradável, obrigado pelo carinho, pela audiência, eu volto amanhã a partir das 9 da manhã em mais uma edição da nossa Manhã Educativa e deixo você, amigo e amiga, muito bem acompanhados com Jota Silva.
1: Tudo bem,
0: Jotinha?
1: Tudo por aí?
0: Tranquilo, graças a Deus.
1: Graças a Deus.
0: Passou voando amanhã, hein?
1: E hoje tá quente, hein?
0: Tá quente,
1: hoje
0: viu?
1: Hoje tá um sol para cada um, pelo
0: tá.
1: amor de Deus.
0: E vai esquentar mais aí na sexta, no sábado. Vamos
1: bom,
0: aguardar,
1: isso é
0: né?
1: Ótimo, tá bom, mas também o frio já tá indo embora.
0: Já
1: agora
0: deu,
1: é
0: né?
1: Hora do calor chegar.
0: É hora de só um pouquinho.
1: É verdade.
0: Falou, Jotinha.
1: Um abraço para você, bom almoço, bom descanso.
0: Bom programa para você e até amanhã, então, a partir das 9. Até lá. 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
4: A Câmara Municipal de Campinas promove a palestra com a cofundadora do Instituto Maria da Penha, Regina Célia Almeida da Silva Barbosa, sobre a violência contra a mulher nesta sexta-feira às 9 horas. A iniciativa é da Frente de Inibição ao Assédio, FREIA, em parceria com o Departamento de Gestão e Pessoas da Câmara Municipal de Campinas, em referência ao Agosto Lilás, mês de conscientização que visa prevenir e combater a violência doméstica e familiar contra a mulher, e aniversário da Lei Maria da Penha, sancionada em agosto de 2006. Regina Célia de Almeida Silva Barbosa é cofundadora e vice-presidente do Instituto Maria da Penha, professora, cientista política e atua nas áreas de letramento de gênero, racial e político. A programação também vai contar com a participação do Centro de Referência e Apoio à Mulher, com a apresentação do trabalho de orientação e acolhimento às mulheres em situação de violência doméstica. O evento é aberto ao público, com trabalhos técnicos de Maurício Vicenzi, Isabela Santos, para o Minuto Câmara.
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5: Alô Campinas, boa tarde, estamos chegando com Tarde Educativa. Vocês estiveram até aqui com o Marcos Cavalcante, agora eu, Jota Silva, e com a direção do Marcos Lodi. Vamos juntos até às 5 da tarde com muita música, muita informação para você. Estamos transmitindo aqui dos Altos do Castelo, na Andrade Neves 2158. Boa tarde!

Dana Summer na programação da Educativa Campinas, I Remember Yesterday, 13 horas 12 minutos. Vamos juntos até às 5 da tarde. 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Entre eles o Chimbinha, o Chimbinha lá do Calypso, se lembra? Felipe Andreoli, Marcelo Barbosa, Daniela Araújo e muito mais. O evento começa ao meio-dia, dia 30. Dia 30, que dia que é? Deixa eu ver que dia é dia 30. Dia 30 é domingo agora. Dia 30, o evento começa ao meio-dia e vai até às 7 da noite. 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

0: 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Só 15 pessoas. Boa tarde.
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2: O MIS, Museu da Imagem e do Som de Campinas, exibe nesta sexta-feira à noite o filme Omar, de Rani Abouassad, lançado em 2013. A produção conta a história do jovem Omar, que vive na Cisjordânia e precisa se esquivar dos tiros do exército invasor quando escala o muro que separa os territórios ocupados para encontrar sua amada Nádia e dois amigos de infância, Tarek e Amjad. Enquanto todos lutam à sua maneira por liberdade, em meio a muros e checkpoints, Omar é capturado e cai em uma perigosa armadilha depois de ser induzido a admitir sua culpa por associação à morte de um soldado israelense. O filme concorreu ao Oscar de Melhor Filme Estrangeiro em 2014, conquistou o prêmio do júri no Festival de Cinema de Cannes em 2013 e de Melhor Filme do Festival Internacional de Dubai no mesmo ano. O filme Omar vai ser exibido na Sala Glauber Rocha do MIS nesta sexta-feira às 7h30 da noite. O MIS fica na Rua Regente Feijó, número 859, no centro. Esse e outros eventos culturais você pode conferir no site campinas.sp.gov.br/eventos. Da redação da Rádio Educativa, Danilo Fernandes.
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0: Agora 13h30, você está na Educativa, sempre conectada com Campinas. 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
3: Oi, eu sou a Mariana, sou coordenadora do Programa de Agricultura Urbana e Periurbana, Campinas Solidária e Sustentável. Estou aqui falando no Minuto Ambiental sobre hortas urbanas. Esses são espaços de cultivo de alimentos dentro da cidade, em bairros, escolas, centros comunitários, unidades de saúde e áreas públicas. E estão ganhando muita relevância porque conectam a alimentação, o meio ambiente, a qualidade de vida. Aqui em Campinas já vemos iniciativas muito importantes, né? Principalmente nas periferias e em equipamentos públicos, mostrando que a cidade tem grande potencial de expansão, desde que haja apoio, né, do poder público e muito da mobilização comunitária. Bom, essas hortas contribuem diretamente para o enfrentamento das mudanças climáticas, ajudando a reduzir as ilhas de calor, melhoram o solo, retém água da chuva, fortalece a resiliência urbana diante de eventos extremos. E na segurança alimentar, elas ainda garantem acesso aos alimentos frescos e saudáveis, reduzem custos desses alimentos, fortalecem a autonomia das famílias e promovem a educação alimentar e nutricional. Além disso, elas geram ainda impactos sociais muito importantes, fortalecem os vínculos comunitários, ampliam o cuidado com o território, transformam a relação das pessoas com o consumo e o meio ambiente. Enfim, as hortas urbanas, elas são sementes de cidades mais justas, saudáveis e sustentáveis.
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5: O ato da mesa diretora da Câmara Municipal de Campinas, número 10 de 2026, que estabelece normas para propaganda eleitoral das eleições gerais deste ano, nas dependências do Poder Legislativo, proíbe a veiculação de propaganda eleitoral nas dependências da Casa, exceto no interior dos gabinetes dos vereadores. E também proíbe o acesso de veículos particulares adesivados com propagandas de candidatos. Com trabalhos técnicos de Maurício Vicenzi, Isabela Santos para o Minuto Câmara.
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6: Agora são 14 horas mais 5 minutos aqui na Educativa, sempre conectada com Campinas. 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Agora são 2 horas mais 8 minutos na Educativa Campinas. Boa tarde.
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2: A região de Campinas deve ter uma mudança brusca no tempo nos próximos dias. A passagem de uma frente fria na segunda-feira trouxe ar mais frio para a região e uma área que favorece a formação de nuvens manteve o tempo mais encoberto. Mas a partir de hoje o frio perde força e o sol volta a aparecer. Com isso, o ar quente vindo do centro do país deve ganhar espaço e elevar as temperaturas. De acordo com os meteorologistas, as temperaturas máximas devem ficar acima dos 30 graus nos próximos dias. Pelo menos até sexta-feira, os dias devem registrar grande amplitude térmica, que é a diferença entre as mínimas e as máximas, e umidade abaixo de 30%. Nesta quinta-feira, as temperaturas oscilam entre 18 e 32 graus. A nebulosidade deve diminuir ao longo do dia, com predomínio de sol a partir da tarde. A possibilidade de chuva durante a madrugada. Na sexta, as temperaturas ficam entre 17 e 34 graus e o tempo deve permanecer ensolarado, com poucas nuvens e sem previsão de chuva. Da redação da Rádio Educativa, Danilo Fernandes.
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0: Agora 2:32. Boa tarde.

0: Muito bem, agora são 2h47. Você está na Educativa, sempre conectada com Campinas. 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Agora 2h48 aqui na Educativa, sempre conectada com Campinas. Boa tarde.
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5: O vereador Rubens Gás protocolou um projeto de lei na Câmara Municipal de Campinas que institui uma data oficial e permanente para a realização do desfile das escolas de samba de Campinas. A data ficará estipulada no calendário oficial de eventos do município anualmente, no quinto sábado seguinte à terça-feira de carnaval. A retomada do desfile marca o retorno de uma tradição interrompida desde 2015, quando Campinas realizou a última edição há 11 anos. De acordo com o texto, a proposição busca valorizar e preservar a cultura popular do samba, das tradições carnavalescas e das manifestações artísticas desenvolvidas pelas escolas de samba do município. A proposta define que 2027 servirá como referência para a aplicação do critério proposto. O projeto segue em tramitação na Câmara Municipal de Campinas. Com trabalhos técnicos de Maurício Vicenzi, Isabela Santos para o Minuto Câmara.
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7: Muito bem, agora são 3 horas mais 3 minutos, ouvindo a gente, Neveide Bosco, Liuvado, boa tarde, Tereza Lodi, quem mais está comigo aqui, deixa eu ver, o Birajara, a Ângela, Wanda, alô Wanda, tudo bem? A Dadi também está comigo, um abraço Dadi, o Machado lá na 7 de setembro, o Antônio Rosseto, o meu amigo Zé Cavalo, obrigado, Zé Cavalo, um abraço para você aí, obrigado. Iraci de Oliveira também está me ouvindo. Grande abraço para todos vocês aí que acompanham a programação da Educativa. 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O evento se chama The Best of Music e Expo no The Royal Palm Plaza Hotel, domingo, do meio-dia até às 19h. É um evento dedicado à música e aos instrumentos musicais, tá bom? Tem mais. Tem show, né, com participação de artistas. O Chimbinha vai estar presente aí, lá da banda Calypso, né, o Chimbinha. 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Quem deixou o nome, está confirmado, vem pegar os ingressos, retirar os ingressos amanhã aqui na Rádio Educativa, das 9h às 16h. A Educativa fica aqui nos Altos do Castelo, que perto da Torre do Castelo, na Andrade Neves, 2158. E o evento é domingo, no Royal Palm Plaza Hotel, do meio-dia até às 19h. Uma promoção educativa, rádio conectada com Campinas, Secretaria de Cultura e Turismo e Grupo Tajima. Agora 15h07. Boa tarde.
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0: Educativa, agora 3 horas 32 minutos.
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2: O Conselho da Justiça Federal liberou R$3.310.000.000 para o pagamento de valores atrasados a pessoas que venceram ações contra órgãos do governo federal. Do total, R$2.750.000.000 são destinados a ações relacionadas ao INSS e a benefícios assistenciais. Os recursos atendem 280.193 beneficiários em 220.110 processos. Em números de processos, as ações relacionadas ao INSS e a benefícios assistenciais representam 57% do total de requisições de pequeno valor liberadas e concentram aproximadamente 83% do dinheiro. São valores que o governo deixou de pagar ou pagou a menos e que após decisão judicial precisam ser quitados. Esses valores são chamados de atrasados. O dinheiro é colocado em uma conta específica aberta para cada beneficiário no Banco do Brasil ou na Caixa Econômica Federal. Depois que o Tribunal Regional Federal informar que o pagamento está disponível, o beneficiário pode sacar o dinheiro diretamente em uma agência do banco indicado, apresentando os documentos necessários. Da redação da Rádio Educativa, Danilo Fernandes.
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0: Agora 15 horas mais 33 minutos. É bom saber que você está comigo aqui na Educativa, sempre, sempre conectada com Campinas. 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Agora 3 horas 35 minutos. Boa tarde. Música.

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2: O Parlamento da Região Metropolitana de Campinas, presidido pelo vereador Luiz Rossini, também presidente do Legislativo de Campinas, realiza nesta sexta-feira, a partir das 10 horas, a quinta reunião do ano para debater os impactos da reforma tributária nos municípios. Desta vez, o encontro será na sede da Câmara Municipal de Olambra e terá a participação de Aurílio Caiado, que é secretário de Finanças de Campinas e doutor em Ciências Econômicas pela Unicamp. Criado em 2017, o Parlamento da RMC é formado por vereadores das 20 câmaras da região metropolitana de Campinas. Com trabalhos técnicos de Maurício Vicenzi, Isabela Santos, para o Minuto Câmara.
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3: Agora 16 horas mais 3 minutos, Educativa fazendo a diferença no seu dia a dia. 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
2: Campinas registrou a segunda morte por febre maculosa no ano, doença transmitida pelo carrapato estrela. A vítima é um homem de 29 anos e o provável local de infecção é um pesqueiro em uma cidade vizinha. O registro também é o segundo caso da doença em moradores da cidade neste ano. De acordo com a Secretaria de Saúde, ele esteve em uma lagoa utilizada para pesca no dia 17 de junho e os primeiros sintomas ocorreram em 21 de junho. O óbito se deu no dia 26 do mesmo mês em um hospital do município onde fica o pesqueiro. Outro óbito registrado em 2026 foi de um homem de 74 anos que morreu em 21 de abril e teve como local provável de infecção a região noroeste da cidade, onde realizava serviços de jardinagem próximo a áreas verdes e cursos d'água. Em 2025, Campinas registrou 6 casos de febre maculosa e todos os pacientes morreram. A febre maculosa é considerada uma doença grave com alta letalidade, causada pela bactéria Rickettsia rickettsii. A infecção se dá pela picada do carrapato estrela infectado com essa bactéria. A capivara é um dos animais hospedeiros do carrapato. Da redação da Rádio Educativa, Danilo Fernandes.
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0: Educativa sempre conectada com Campinas, 16 horas 45 minutos. 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Agora 4 horas e 47 minutos. Boa tarde.
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2: Muito bem, tô indo embora. Volto amanhã, 13 horas. Na sequência, Deco Lopes com vocês.
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1: A Câmara Municipal de Campinas realiza neste sábado, às 10 horas, uma audiência pública para apresentar os resultados da consulta pública sobre a Lei Orçamentária Anual de Campinas. Até o último dia 23 de agosto, o Legislativo disponibilizou um canal para que a população apresentasse sugestões para a elaboração do Orçamento Municipal de 2027. A audiência será realizada no plenarinho da Câmara e terá transmissão ao vivo pela TV Câmara Campinas e pelo canal da emissora no YouTube. A população poderá participar presencialmente ou enviar manifestações pelo link disponível na página inicial do portal da Câmara. Com trabalhos técnicos de Maurício Vicenzi, Isabela Santos para o Minuto Câmara.
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3: Agora são 5 horas e 3 minutos, uma ótima tarde para você sintonizado na programação da Educativa FM 101,9, conectada com Campinas. Na sua companhia, Deco Lopes, vamos juntos até às 7 horas da noite e seguimos aqui com as melhores músicas na melhor programação. 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Vamos de música? 5 e 5 em Campinas, chegando para você o som de Claudia Barry com Dance Fever. Sucesso aí dos anos 70, abrindo a minha participação de hoje.

0: Raimundos, Mulher de Fases, aqui na programação da Educativa FM 101,9. Ouvimos antes 900 com a música Marimba Day. E olha só, continue participando com a gente, 994-780062, e valendo aí 15 convites agora no meu horário para você que participar, deixando aqui o teu nome. O que, que vai rolar? 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Começa ao meio-dia, termina às 7 horas da noite. 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Participe com a gente, não fique de fora. 5h22 em Campinas.
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0: Agora tem Stereo MCs com Step It Up.

Mais um clássico da era disco para você na programação Bahia Educativa com Patrick Juvé, Got a Feeling. Ouvimos antes Swing Out Sister com Better Made It Better. As melhores músicas aqui na programação, continue participando com a gente, 994780062, é o WhatsApp da programação da Educativa. 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Agora tem Sun City, Just Like a Stranger.

0: Mais um grande sucesso para você na programação Bahia Educativa, na voz de Rod Stewart com Bridge Kelly. Ouvimos antes Company B com a música Perfect Love. Cinco horas e 59 minutos em Campinas. Sejam sempre bem-vindos à nossa programação. Vamos aí a um breve intervalo. Daqui a pouco voltamos com mais uma edição do programa Fim de Tarde. E olha só, você pode continuar participando com a gente. 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O evento, como eu disse, começa ao meio-dia e vai até às 7 horas da noite. Para você participar é muito fácil, são 15 ingressos agora no meu horário, alguns já foram aqui, mas dá tempo de você mandar ainda o teu nome, mande o nome completo para 994780062, é o nosso WhatsApp, e você pode retirar amanhã o seu convite aqui na Educativa, a partir das 9 horas da manhã até as 4 horas da tarde, no endereço Avenida Andrade Neves, 2158, aqui no Castelo. 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Daqui a pouco voltamos com o Fim de Tarde para você na Educativa.
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3: Olá, ouvintes da Rádio Educativa. Eu sou Luiz Fernando Vogel, engenheiro agrônomo da Seclimas.

0: e gostaria de destacar uma iniciativa importante do município de Campinas, que fortalece a agenda ambiental local, que é o Banco de Áreas Verdes, o BAV. Esse instrumento permite o cadastramento de áreas com potencial para compensação ambiental, contribuindo diretamente para ampliação, recuperação e preservação de espaços verdes na cidade. Mais do que um mecanismo técnico, o BAV representa uma estratégia de planejamento urbano sustentável, alinhada com a Agenda 2030, ao promover equilíbrio entre desenvolvimento urbano e conservação ambiental. Ele também incentiva a participação de proprietários e da sociedade civil na construção de uma cidade mais resiliente, com mais áreas verdes, melhor qualidade do ar e bem-estar para a população. Iniciativas como essa mostram que políticas públicas bem estruturadas são fundamentais para transformar desafios ambientais em oportunidades concretas de desenvolvimento sustentável.
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3: A Câmara Municipal de Campinas promove a palestra com a cofundadora do Instituto Maria da Penha, Regina Célia Almeida da Silva Barbosa, sobre a violência contra a mulher nesta sexta-feira às 9 horas. A iniciativa é da Frente de Inibição ao Assédio, FREIA, em parceria com o Departamento de Gestão e Pessoas da Câmara Municipal de Campinas, em referência ao Agosto Lilás, mês de conscientização que visa prevenir e combater a violência doméstica e familiar contra a mulher e aniversário da Lei Maria da Penha, sancionada em agosto de 2006. Regina Célia de Almeida Silva Barbosa é cofundadora e vice-presidente do Instituto Maria da Penha, professora, cientista política e atua nas áreas de letramento de gênero, racial e político. A programação também vai contar com a participação do Centro de Referência e Apoio à Mulher, com a apresentação do trabalho de orientação e acolhimento às mulheres em situação de violência doméstica. O evento é aberto ao público, com trabalhos técnicos de Maurício Vicenzi, Isabela Santos para o Minuto Câmara.
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4: Agora são 6 horas e 6 minutos. Sejam bem-vindos a mais uma edição do programa Fim de Tarde. trazendo para você uma hora com aquela seleção de músicas especiais e você terminando muito bem o seu dia aqui na programação Vai Educativa. O nosso WhatsApp para você continuar participando, deixando aqui a sua mensagem 994-780062. Fique à vontade, participe com a gente. Abrindo o programa de hoje com um clássico dos anos 90 nessa versão exclusiva aqui da programação. O cantor é Seal e o sucesso Crazy. Agora 6 e 7.

0: As melhores músicas na programação da Educativa FM. Tá aí para você o som de Wing Magic. 6:20 em Campinas. Continue participando com a gente. Nosso WhatsApp 994780062. Fim de tarde até às 19h com as melhores músicas. Você terminando muito bem o seu dia aqui na programação.
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0: Two Pilots, os vocais de Joaquim Wilson.

0: Educativa FM 101,9, conectada com Campinas. Está aí para você o som de Michael Bolton. Can I touch you there? Ouvimos também Sweet 17. Tut tut, hey, beep beep. Vamos juntos até às 7 horas da noite com as melhores músicas aqui na programação.
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0: Le Boober and Brit.

0: George Moroder, os vocais de Philip Yockey com Together in Electric Dreams. Mais um grande sucesso para você na programação Vai Educativa. Ouvimos também Calyx com Sealed My Fate. 6 horas e 54 minutos em Campinas, chegando o Minuto Câmara.
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2: A Câmara Municipal de Campinas sedia hoje, das 17 às 19 horas, um debate sobre linfomas, por iniciativa do vereador Paulo Haddad, com a presença de médicos especializados no tema. Para o vereador, a ideia do evento é justamente falar sobre a doença, sinais aos quais as pessoas devem ficar alertas, em especial a importância do diagnóstico precoce, que aumenta muito as chances de controle e cura da doença. O encontro, que é aberto ao público, será realizado no plenário da Câmara, com transmissão ao vivo pela TV Câmara Campinas e pelo canal da emissora no YouTube. Com trabalhos técnicos de Maurício Vicenzi, Isabela Santos para o Minuto Câmara.
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0: Agora são 6 horas e 56 minutos. Eu, Deco Lopes, vou ficando por aqui. Mais uma vez, obrigado pelo carinho da sua audiência, obrigado pela participação e aquele toque muito importante, você que participou durante toda a programação, deixando aqui o teu nome. Amanhã você pode retirar o teu convite para curtir dia 30 de agosto, neste domingo, o The Best of Music Expo The Royal Palm Plaza. Vai ser muito bacana esse evento e você que participou, deixou o teu nome, tem o dia de amanhã para retirar aqui com a gente entre 9 horas da manhã e 4 horas da tarde. Daqui a pouco, às 8 horas da noite, mais uma edição do programa Love Songs. Uma ótima noite para você. Eu estou de volta amanhã a partir das 5 horas da tarde. Agora tem Echo 18s, The Way You Looked Back. Tchau, tchau, até amanhã.

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1: Olá, boa noite.
2: Boa noite para você que nos acompanha em todo o país.
1: Quinta-feira, 27 de agosto de 2026.
2: Vamos aos destaques do dia.
1: Trabalho e renda.
2: Brasil chega a 103 milhões de pessoas ocupadas entre maio e julho.
1: IBGE revela ainda que taxa de desocupação recua e fica em 5,3% no período. Pablo Mundim.
3: O número de trabalhadores do setor privado com carteira assinada chegou a 39 milhões e 400 mil.
2: Atenção, estudante.
1: Prazo para renegociar dívidas do FIES termina segunda-feira, 31 de agosto. Thaísa Vitória.
4: A iniciativa oferece condições especiais para renegociar contratos firmados até 2017.
2: El Niño deve ganhar força na região norte a partir de setembro.
1: Menos chuvas e temperaturas mais altas podem afetar o abastecimento de água e a navegabilidade dos rios.
2: Estados e municípios são orientados sobre medidas de preparação e resposta ao efeito climático.
1: O cenário também aumenta o risco de incêndios florestais. Luana Karen.
5: Tanto nas cidades quanto no campo, a prevenção é a melhor forma de evitar grandes incêndios.
2: Hoje na apresentação da Voz do Brasil, Luciana Vasconcelos e Luciano Seixas.
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2: Um milhão de pessoas conseguiram uma vaga no mercado de trabalho nos meses de maio, junho e julho de 2026.
1: A construção civil foi o setor que mais abriu vagas de trabalho, segundo dados da Pesquisa Nacional por Amostra de Domicílios, divulgada hoje pelo IBGE.
2: A taxa de desocupação ficou em 5,3% no trimestre encerrado em julho e caiu 0,5 ponto percentual frente ao trimestre terminado em abril.
3: O número de pessoas ocupadas chegou a 103 milhões e 300 mil trabalhadores, 1 milhão a mais do que no trimestre anterior. Na comparação anual, foram quase 900 mil pessoas a mais trabalhando. A população desocupada caiu para 5 milhões e 800 mil pessoas, uma redução de 503 mil em relação ao trimestre anterior.

0: A queda foi de 0,5 ponto percentual. Segundo o analista do IBGE, William Catruel, a taxa de subutilização da força de trabalho ficou em 13%.
1: As pessoas fora da força de trabalho diminuiu e também o contingente de pessoas desalentadas, ou seja, aquelas que desistiram de procurar algum emprego, ou se achavam muito velhas, ou se achavam muito jovens, ou por acharem que não há uma ocupação na região próxima. Isso vem diminuindo e foi o que aconteceu nesse trimestre mais uma vez.
0: O número de trabalhadores do setor privado com carteira assinada chegou a 39 milhões e 400 mil. O rendimento médio real do trabalhador ficou em R$ 3.762. Reportagem Pablo Mundim.
2: Indústria farmacêutica, médica, de fertilizantes, biocombustíveis.
3: Áreas de cooperação entre Brasil e Índia.
2: É o que prevê um documento assinado hoje entre os dois países.
4: O documento assinado nesta quinta-feira pela Agência Brasileira de Promoção de Exportações e Investimentos, a APEX, e a Confederação da Indústria Indiana, prevê um intercâmbio de informações sobre os mercados dos dois países, o compartilhamento de boas práticas, a promoção de feiras e o incentivo à internacionalização de pequenas e médias empresas, além de promover projetos conjuntos de atração de investimentos e facilitação de negócios entre Brasil e Índia. O ministro do Desenvolvimento, Indústria, Comércio e Serviços, Márcio Elias Rosa, diz que há interesses comuns em setores estratégicos.
5: É o caso do setor farmacêutico, é o caso de bioenergia, de biocombustíveis, é o caso de fertilizantes.
4: A Índia é atualmente o 10º principal destino das exportações brasileiras, enquanto o Brasil é o 26º maior fornecedor do mercado indiano. No ano passado, as exportações brasileiras para a Índia somaram quase 7 bilhões de dólares. O petróleo bruto aparece como o principal produto vendido pelo Brasil ao país asiático. Reportagem Gabriela Noronha.
3: Estudantes universitários, fiquem de olho na data.
2: Termina segunda-feira o prazo para renegociar dívidas do FIES, o Fundo de Financiamento Estudantil.
3: Podem participar aqueles que firmaram contrato até 2017.
6: Estudantes com dívidas nos contratos do FIES, o Fundo de Financiamento Estudantil, tem até segunda-feira, 31 de agosto, para pedir a renegociação. A iniciativa oferece condições especiais para renegociar contratos firmados até 2017 e que já estavam na fase de pagamento em maio deste ano. Podem participar estudantes em dia ou com parcelas em atraso, inclusive aqueles com restrição no nome. Após a formalização da renegociação e o pagamento da parcela de entrada, ocorre a retirada do nome do estudante e dos fiadores desses cadastros, quando aplicável. Os descontos e as opções de parcelamento mudam conforme a situação de cada dívida e o perfil do estudante. A renegociação pelo Desenrola FIES deve ser realizada junto ao Banco do Brasil ou a Caixa Econômica Federal. A solicitação pode ser feita pelos canais digitais das instituições financeiras ou presencialmente nas agências. Mais informações estão disponíveis no site do Ministério da Educação, em gov.br/mec. Thaísa Vitória para a Voz do Brasil.
2: A partir de setembro, o fenômeno do El Niño deve atingir o país de forma mais intensa, segundo especialistas que trabalham na previsão de eventos climáticos.
3: Para a região norte, são previstos períodos de chuvas abaixo da média e temperaturas acima da média.
2: Isso pode trazer impactos na disponibilidade de água, dificultar a navegabilidade dos rios e o acesso a comunidades, além do aumento do risco de incêndios.
3: Para discutir medidas de preparação diante desse cenário, gestores da região norte estiveram reunidos hoje com representantes do governo.
2: A ideia é orientar estados e municípios sobre o planejamento de ações e o acesso a recursos federais.
7: A previsão é que o El Niño se apresente ainda mais forte neste ano, com consequências mais graves entre os meses de setembro e novembro. No norte e nordeste, a previsão é de seca. Em reunião com jornalistas, a ministra do Meio Ambiente e Mudança do Clima em exercício, Ana Flávia Franco, disse que a preocupação é com os incêndios, principalmente na região amazônica.
8: Identificamos vários focos de queimadas, especialmente na região norte, e deve se intensificar entre os meses de setembro e novembro. É uma região extremamente vulnerável e é uma região que significa para o equilíbrio climático do planeta. E, nesse sentido, merece ter uma atenção bastante especial.
7: Entre as medidas previstas diante dos possíveis impactos do El Niño e das mudanças climáticas, estão ações relacionadas à segurança hídrica, ao abastecimento de energia elétrica e à prevenção de desastres em áreas urbanas. A ministra da Casa Civil, Miriam Belchior, destacou a importância da atuação integrada entre os entes federativos.
8: Não conseguimos sozinhos de Brasília resolver todas as questões e identificar todos os problemas. Por isso, é importante que os municípios desenvolvam planos de contingência, mapeamento das áreas de risco, também para a gente poder emitir os alertas e mobilizar as equipes locais de defesa civil. Em relação aos recursos hídricos, a priorização de quais são os usos essenciais se tiver a escassez.
7: Também são previstas medidas de monitoramento relacionadas ao abastecimento de combustíveis e alimentos, a atuação da Força Nacional do SUS e a criação de salas de situação para o acompanhamento de temas como incêndios, saúde, estiagem e energia. Reportagem, Márcia Fernandes.
3: E a população pode ajudar a prevenir incêndios em áreas urbanas e remotas.
2: Vamos saber na reportagem quais cuidados devem ser tomados para evitar que o fogo se alastre nessa época.
9: Escassez de chuva, vegetação seca e temperaturas altas. A combinação ideal para o surgimento de incêndios. Tanto nas cidades quanto no campo, o período exige cautela da população. Entre as recomendações do Corpo de Bombeiros está não atear fogo em terrenos como forma de limpeza do ambiente. Não colocar fogo em restos de poda, entulho ou lixo. Não jogar restos de cigarro acesos nas vias públicas e não soltar fogos de artifício ou fazer fogueiras próximo a locais com vegetação seca. O capitão Jean Charles, porta-voz da Operação Verde Vivo do Corpo de Bombeiros do Distrito Federal, destaca que a prevenção é a melhor forma de evitar grandes incêndios.
10: Na prevenção, a gente inclui a vigilância. Se houver alguém cometendo um incêndio, iniciando um incêndio, ou com suspeita, que a pessoa possa fazer a denúncia. Use os canais da cidade, segurança de cada cidade, os números de telefone da polícia, corpo de bombeiros, e faça a denúncia. Porque se cada um fizer a sua parte prevenindo e denunciando aqueles que tiverem com comportamento errado nesse sentido, todos vamos ganhar.
9: Com a possibilidade de intensificação do El Niño nos próximos meses, os cuidados devem ser reforçados. A perspectiva é de aumento do risco de incêndios florestais, especialmente na Amazônia, no Cerrado e na Caatinga. Nas áreas rurais, o uso do fogo para manejo do solo deve ter autorização dos órgãos ambientais do município ou do estado. Também é possível fazer a queima prescrita em ambientes naturais para evitar a propagação de incêndios florestais. Esse tipo de queima também só pode ser feita com orientação e autorização dos órgãos ambientais. Ao primeiro sinal de incêndio, a recomendação é ligar para o Corpo de Bombeiros no 193. Reportagem Luana Karen.
3: O trabalho de restauração do Cerrado, desenvolvido pela iniciativa Araticum, ganhou reconhecimento internacional.
2: O projeto foi escolhido pela Organização das Nações Unidas como uma das iniciativas de referência de restauração mundial.
11: A Araticum foi criada em 2020 para promover a restauração do Cerrado, o segundo bioma do Brasil que abrange mais de 2 milhões de quilômetros quadrados do território nacional e já perdeu mais de 50% de sua vegetação nativa. A iniciativa reúne diferentes setores e busca integrar a ciência aos conhecimentos de povos indígenas, comunidades tradicionais rurais e agricultores familiares para ações relacionadas à conservação da água, do clima e da sociobiodiversidade. Daniel Vieira, pesquisador da Embrapa Recursos Genéticos, fala sobre o trabalho que é desenvolvido.
12: Conservar o cerrado de pé, passando por recuperar o cerrado da melhor maneira possível, tentar trazer o cerrado de volta, passa por uma agricultura sustentável dentro das áreas de agricultura e pastagem no cerrado, conservação do solo.
11: O reconhecimento da iniciativa Araticum Restauração do Cerrado Brasileiro como uma das iniciativas de referência da restauração mundial pela Organização das Nações Unidas aconteceu nesta quarta-feira, durante a 17ª sessão da Conferência das Partes da Convenção das Nações Unidas de Combate à Desertificação, na Mongólia. Para a Embrapa Recursos Genéticos e Biotecnologia, responsável pela rede, o reconhecimento internacional demonstra que a ciência brasileira está alinhada aos compromissos nacionais e os esforços coletivos de restauração para produzir soluções voltadas ao enfrentamento da crise climática e da perda de sociobiodiversidade. Reportagem Luciana Colares de Holanda.
3: Estão abertas até o dia 10 de setembro as inscrições para a terceira edição do Prêmio Mulheres e Ciência.
2: A iniciativa dá visibilidade às contribuições de pesquisadoras brasileiras para o desenvolvimento científico e tecnológico do país.
3: Acompanhe na reportagem de Graziele Bezerra.
13: A engenheira agrônoma Mariângela Hungria começou a se interessar por ciência ainda na infância, incentivada pela avó, que transformava as brincadeiras de criança em experiências.
14: Ela lia comigo, ela fazia experiências no fundo do quintal, ela viu que eu tinha esse interesse. Decidi aquele dia que ia ser uma microbiologista.
13: Hoje, ela atua como pesquisadora na Embrapa Soja e se tornou uma das referências mundiais em biotecnologia do solo. Mariângela foi uma das vencedoras na primeira edição do Prêmio Mulheres e Ciência, promovido pelo Conselho Nacional de Desenvolvimento Científico e Tecnológico, CNPq. O trabalho mostrava o uso de biológicos na agricultura, como bactérias e fungos benéficos, em substituição aos fertilizantes químicos.
14: E eu realmente passei toda a minha vida tentando provar e desenvolver pesquisas para fazer os biológicos viáveis para uma agricultura altamente produtiva, mas sustentável. No Brasil, a gente quer ser cientista é muito difícil, sabe? O que a gente tem que vencer as barreiras para fazer ciência é muito difícil.
13: O Prêmio Mulheres e Ciência valoriza a produção científica feminina e incentiva ambientes acadêmicos e científicos mais inclusivos. A diretora de Cooperação Institucional Internacional e Inovação do CNPq, Dalila Andrade Oliveira, explica as quatro categorias de premiação.
15: Incentivo hoje são as jovens estudantes de ensino médio, que a gente já tem de começar a despertar quando ainda nem fizeram opção pela carreira acadêmica, né? Categoria estímulo são pesquisadoras que já estão inseridas no campo científico e que a gente espera que o prêmio dê a elas maior visibilidade. E a terceira faixa individual é a faixa da trajetória. O que esse prêmio faz é reconhecer essa trajetória. E aí a quarta faixa premia as universidades que adotam políticas de valorização da equidade de gênero.
13: As inscrições do prêmio estão abertas até 10 de setembro em gov.br/CNPq. Reportagem Graziele Bezerra.
2: E vamos continuar falando de oportunidades na área de pesquisa e ciência.
3: Estão abertas as inscrições para dois editais que financiam pesquisas aplicadas ao setor produtivo, entre elas a área de inteligência artificial.
2: O primeiro edital oferece bolsas para graduandos em parceria com a iniciativa privada, instituições de governo e entidades do terceiro setor.
3: Já o segundo é o programa Recursos Humanos em Áreas Estratégicas, Pesquisador na Empresa.
16: O primeiro edital do CNPq, em parceria com a CAPES, faz parte do Programa de Mestrado e Doutorado para Inovação 2026, A iniciativa oferece bolsas para graduandos. O objetivo é estimular a realização de pesquisas de mestrado e doutorado em universidades brasileiras, em parceria com a iniciativa privada, instituições de governo e entidades do terceiro setor. A diretora de Cooperação Institucional Internacional e Inovação do CNPq, Dalila Andrade Oliveira, falou sobre o programa.
17: O objetivo mesmo dessa chamada é desenvolver inovação lá na ponta. Então, o que a gente quer, na realidade, é colada numa agenda de inovação para o país, que tem muito a ver com o que a gente está buscando aí em termos de elevar a capacidade inovadora do país.
16: Já o segundo edital é para o programa Recursos Humanos em Áreas Estratégicas, pesquisador na empresa. Este ano será direcionado especialmente para a área de inteligência artificial. É o que explica a diretora de Cooperação Institucional Internacional e Inovação do CNPq, Dalila Andrade Oliveira.
17: São 50 milhões de reais para financiar pesquisas em inteligência artificial em empresas inovadoras, startups.
16: Márcia Mortari é professora e pesquisadora da Universidade de Brasília, a UNB, e já participou do programa de recursos humanos.
18: Eu acho que isso que é a grande vantagem, né? Você fixar pessoas altamente qualificadas para estar trabalhando na empresa.
16: Os interessados em participar do programa Recursos Humanos em Áreas Estratégicas Pesquisador na Empresa têm até o dia 9 de outubro para enviar a proposta para o CNPq. Já o prazo para o envio das propostas do programa de mestrado e doutorado para inovação é 11 de dezembro. O endereço é gov.br/CNPq. Reportagem Alisson Machado.
2: E hoje tem estreia aqui na Voz do Brasil com o quadro Ciência na Prática.
3: Toda semana vamos mostrar como a ciência impacta diretamente a vida da população num bate-papo direto e descomplicado.
2: Hoje vamos falar de algo que parece coisa de filme: a pele da tilápia sendo usada no tratamento de ferimentos e queimaduras.
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20: Pesquisa 100% brasileira está inovando o campo da tecnologia médica para o tratamento de feridas e queimaduras graves.
21: Eu sou Edmar Maciel Lima Júnior, médico, cirurgião plástico, coordenador geral da pesquisa da pele da tilápia na Universidade Federal de Ceará. O grupo da gente viu que até hoje no Brasil não havia nenhuma pele animal registrada na Anvisa, que a tilápia é o peixe mais consumido no Brasil e o segundo maior do mundo. Além de ser um animal de água doce, tem menos risco de transmissão de doença, e a pele é um produto de descarte da piscicultura que contamina o meio ambiente. E aí, quando iniciamos os estudos, detectou-se que a pele da tilápia tem uma proteína importantíssima na cicatrização, e esse foi o start para todo o início e desenvolvimento da pesquisa.
20: O que antes era descartado no manejo de peixes, hoje virou um recurso inovador para cuidados médicos que tem despertado interesse até de instituições internacionais.
21: São 406 pesquisadores, 23 coordenadores de área. Hoje nós temos 48 artigos publicados no Brasil e fora. Ganhamos 27 prêmios em primeiro lugar e temos instituições, tanto no Ceará como no Brasil e no mundo, haja visto como temos o Butantan, a Fiocruz, a própria NASA já fez parceria de pesquisa com a gente.
20: Acompanhe a pesquisa na página da Universidade Federal do Ceará. E esse foi o Ciência na Prática, com produção de Warby Calil e edição de Edinaldo Júnior. E nosso encontro com o Saber Científico volta na próxima semana. Até lá!
3: Você sabe o que são bioinsumos? São produtos de origem biológica que podem ser usados na agricultura para ajudar no controle de pragas, na nutrição das plantas e na melhoria do solo.
2: E para incentivar esse tipo de prática na agricultura familiar, o Banco Nacional de Desenvolvimento Econômico e Social vai apoiar a produção mais sustentável.
3: Interessados podem se inscrever até 31 de agosto.
0: Por meio de uma chamada de projetos, o BNDES, Banco Nacional de Desenvolvimento Econômico e Social, vai disponibilizar 40 milhões de reais para apoiar a produção de bioinsumos por cooperativas e associações de agricultores familiares. Os recursos poderão ser destinados à implantação ou estruturação de unidades de produção industriais ou semi-industriais de bioinsumos para uso próprio, utilizando processos de biotecnologia. O objetivo da iniciativa é estimular a produção de insumos de origem biológica para uso próprio pela agricultura familiar na produção de alimentos saudáveis. Como explica a gerente do Departamento de Inclusão Produtiva e Educação do BNDES, Raquel Zanon.
1: Os bioinsumos, eles podem ser, por exemplo, micro-organismos, predadores naturais de pragas e de extratos vegetais que contribuem para o crescimento e para a saúde dos sistemas agrícolas. O seu uso está associado a práticas agrícolas mais sustentáveis e à segurança alimentar.
0: Mais informações sobre a chamada de projetos estão disponíveis no site bndes.gov.br/bioinsumos. Reportagem André de Barros Lima.
2: Profissionais da segurança pública poderão participar em setembro do Dia C da Capacitação de Gênero.
3: A formação vai abordar temas como atendimento humanizado, sem revitimização, medidas protetivas de urgência e avaliação de risco em casos de mulheres vítimas de violência.
2: O curso será realizado no dia 2 de setembro de forma presencial nas 27 capitais do país.
3: A Coordenadora-Geral de Garantia de Direitos e Acesso à Justiça do Ministério das Mulheres, Ana Maria Martins, detalha a capacitação.
22: Essa formação foi pensada para todos os profissionais da segurança pública, corpo de bombeiros, policiais civis, militares, as perícias. E a ideia é que a gente consiga incorporar justamente a perspectiva de gênero, a sensibilização desses profissionais da segurança pública no atendimento às mulheres em situação de violência.
2: As inscrições encerram no dia 28 de agosto e podem ser feitas pelos sites gov.br/mj ou então gov.br/mulheres.
3: Empresas e representantes do setor de inovação podem participar da escuta de mercado sobre o projeto Nuvem Brasileira.
2: A audiência pública virtual ocorre no dia 3 de setembro, às 10 horas da manhã.
3: O projeto prevê uma solução nacional para armazenamento e processamento seguro de dados da administração pública, com infraestrutura e gestão brasileira.
2: As contribuições do setor podem ajudar a definir alternativas técnicas e contratuais para a implantação da Nuvem Brasileira.
3: Para participar e para obter mais informações, acesse abdi.com.br/nuvem brasileira.
2: E essas foram as notícias do governo federal.
3: Uma realização da Secretaria de Comunicação Social da Presidência da República.
2: Fique agora com as notícias do Poder Judiciário e do Congresso Nacional. Boa noite.
3: Boa noite para você e até amanhã.
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25: Jornada do CNJ destaca a prevenção após 20 anos da Lei Maria da Penha.
26: TSE e Google fecham parceria para ampliar proteção contra uso indevido de IA nas eleições.
27: Para o STJ, concordância expressa de proprietária autoriza cobrança de taxas por condomínio irregular.
26: Boa noite, eu sou o Arthur Filho.
27: E eu sou Walter Lima.
26: Supremo Tribunal Federal retoma julgamento de ação sobre o acesso de autoridades a registros de conexão de usuários da internet.
27: O caso trata de regras de acesso a dados de IP de usuários. O endereço de IP é um número que identifica a conexão usada por um dispositivo para acessar a internet.
26: Jornada do CNJ destaca a prevenção após 20 anos da Lei Maria da Penha.
27: O evento é promovido desde a vigência da Lei Pablo Lemos.
28: O Fórum Nacional de Enfrentamento à Violência contra a Mulher foi aberto hoje em Campo Grande, Mato Grosso do Sul. Um dos pontos discutidos é saber qual é a razão da violência contra a mulher. Ao fim da jornada de 2 dias, o Conselho Nacional de Justiça vai fazer um documento estratégico com propostas concretas para o aprimoramento da política judiciária nacional de enfrentamento à violência contra as mulheres.
26: A Associação de Moradores em Parcelamentos Irregulares pode cobrar taxas condominiais quando proprietários concordarem expressamente por escrito com a obrigação.
27: Essa conclusão é do Superior Tribunal de Justiça, o STJ. Fátima Uchoa.
4: Um condomínio constituído em parcelamento irregular no Distrito Federal ajuizou ação de cobrança contra uma condômina para receber o pagamento de cotas referentes a cerca de 5 anos. Ao reformar a sentença, o Tribunal de Justiça do DF entendeu que a cobrança era válida diante da assinatura da proprietária do imóvel concordando com as taxas. E a terceira turma do STJ manteve o entendimento, avaliando que o consentimento voluntário torna legítima a exigência das contribuições e afasta a aplicação de precedentes do Supremo Tribunal Federal e do próprio STJ, os quais proíbem a cobrança de taxas de pessoas que não aderiram à associação. O relator foi o ministro Vilas Boas Cueva.
26: O Emprega Lab foi instalado em Mato Grosso do Sul nesta quinta-feira.
27: A iniciativa é um dos pilares da pena justa e emprega do Conselho Nacional de Justiça. Rocine Gomes.
5: O Mato Grosso do Sul se tornou o 10º estado brasileiro a instalar o Emprega Lab. O lançamento foi no Tribunal Regional do Trabalho da 24ª Região, em Campo Grande. O objetivo é capacitar profissionalmente pessoas que estão passando por privação de liberdade ou que deixaram o sistema prisional. O evento contou com autoridades e uma exposição de artesanato produzido por custodiados. Até o fim de setembro, a expectativa é lançar o Emprega Lab no Acre, no Espírito Santo, no Paraná e em Rondônia.
26: TSE e Google fecham parceria para ampliar proteção contra uso indevido de IA nas eleições.
27: Nesta quarta-feira, em Brasília, foi lançada uma campanha para incentivar candidatas e candidatos das eleições gerais de 2026 a utilizarem a ferramenta de detecção por semelhanças. Guilherme Firmino tem mais informações.
6: Desenvolvida pelo YouTube, a tecnologia é capaz de identificar conteúdos gerados por inteligência artificial que reproduzem imagens de uma pessoa. A ferramenta permitirá que os próprios candidatos acompanhem a utilização de sua imagem no ambiente digital, podendo identificar, analisar e, se houver uso indevido de imagem, solicitar a remoção do conteúdo. O presidente do TSE destacou que a parceria representa um esforço conjunto para preservar direitos fundamentais no ambiente digital e fortalecer a confiança no processo eleitoral.
26: Justiça condena o estado do Maranhão a recuperar casarão histórico no centro da capital, em São Luís.
27: Decisão atende a pedidos do Ministério Público Federal. Sabrine Menezes.
7: Com a decisão, o estado do Maranhão tem até 3 meses para apresentar ao IPHAN e executar um projeto de obras emergenciais para eliminar os riscos estruturais e conter a deterioração da fachada e da cobertura do casarão, localizado na Rua Portugal. Já o projeto de recuperação integral deve ser executado em até 6 meses. Além disso, o estado deve manter a vigilância patrimonial contínua do imóvel, para evitar invasões, ocupações irregulares e novos danos. Em caso de descumprimento das obrigações, a multa é de R$ 1.000 por dia.
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26: A você, uma boa noite.
27: E até amanhã.
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9: Eu sou Paula Groba.
10: E eu sou Humberto Pinheiro.
9: E estes são os destaques de hoje do Jornal do Senado, que começa agora.
10: Congresso antecipa a comissão mista para analisar fim da chamada taxa das blusinhas.
9: Fies pode ter desconto maior para médicos que trabalham em áreas sem atendimento.
10: Pesquisa data Senado. Brasileiras sofrem violência, mas não se reconhecem como vítimas.
9: Boa noite.
10: Boa noite.
9: Para atrair médicos para regiões onde faltam profissionais, um projeto em análise no Senado propõe aumentar o desconto na dívida do Fies a quem trabalhar nessas áreas.
10: A ideia é transformar o abatimento da dívida em um incentivo para levar mais médicos aos locais onde a população mais precisa de atendimento pelo SUS. Quem traz os detalhes é a repórter Patrícia Oliveira.
11: Mais de 60% dos médicos do país estão concentrados em 48 municípios e em capitais com mais de 500 mil habitantes, deixando outras áreas, especialmente na região norte, com escassez de profissionais. Um projeto do senador Dr. Irã, do Progressistas de Roraima, propõe que médicos formados com financiamento do FIES descontem até metade do valor da parcela mensal da dívida quando trabalharem na rede pública em áreas com falta e dificuldade de reposição ou retenção desses profissionais, consideradas prioritárias pelo Ministério da Saúde. Hoje, o FIES já permite abatimento da dívida para médicos que atuam por pelo menos um ano em equipes de saúde da família e em outros grupos específicos que atendem essas regiões. O projeto amplia o benefício para todos os médicos, inclusive especialistas, que trabalharem nos serviços públicos dessas localidades. Para o senador, a proposta, que está pronta para votação na Comissão de Assuntos Sociais, pode reduzir a dívida dos profissionais e levar médicos para onde eles são mais necessários.
12: Damos um alívio grande ao jovem médico que muitas vezes sai da faculdade com uma dívida enorme e, ao mesmo tempo, levamos mais profissionais às estruturas hospitalares, às UBSs, enfim, a todas as estruturas de atendimento do nosso gigante SUS, reforçando o acesso às pessoas que mais preciso nos rincões desse país.
11: Se for aprovado na Comissão de Assuntos Sociais, o projeto ainda será analisado pela Comissão de Assuntos Econômicos.
9: E a Comissão de Direitos Humanos vai criar um grupo de trabalho sobre a suspensão pela Anvisa de um remédio para a distrofia de Duchenne.
13: Essa distrofia muscular é uma doença genética rara e progressiva que causa perda de força dos músculos. A reportagem é de Márcio Maturana.
14: A Comissão de Direitos Humanos fez uma audiência pública com especialistas e famílias de pacientes para debater a situação regulatória do medicamento. Débora Racelli, mãe do paciente Raul, de 6 anos, disse que o Elevides é a esperança das famílias.
15: Aproximadamente no Brasil, temos 15 meninos medicados, como já foi falado. 1.200 meninos no mundo receberam o tratamento através de estudos e via comercial. Eles estão bem, eles estão crescendo, eles estão vivendo, eles estão indo para a escola, eles estão indo brincar. Pode não ter os melhores ganhos no gráfico, mas a doença parou, a doença estabilizou, a doença está dando respiro para que eles sejam crianças.
14: O diretor da Anvisa, Daniel Pereira, explicou que a decisão da agência não é definitiva.
16: Não há decisão imutável por parte da agência. As decisões da agência, elas são feitas conforme os dados que a gente tem no momento, conforme os dados que a gente recebe, conforme os dados que a gente consegue, né, avaliar.
14: O medicamento é aplicado em dose única e os pacientes são acompanhados com relatórios periódicos. O laudo definitivo sobre a eficácia do remédio deve ser concluído em 2031. A senadora Damaris Alves, do Republicanos do Distrito Federal, que é presidente da Comissão de Direitos Humanos e coordenou o debate, anunciou que vai criar um grupo de trabalho para buscar uma solução no caso do medicamento Elevides.
9: A comissão mista que analisa a medida provisória que zera o imposto de importação sobre compras de até 50 dólares em plataformas virtuais se reúne amanhã para eleger o presidente. Conhecida como taxa das blusinhas, a MP também autoriza o ministro da Fazenda a alterar as alíquotas do imposto de importação sobre remessas postais internacionais. Para compras de até 50 dólares, a alíquota poderá ser reduzida a zero. Já para remessas de até 3 mil dólares, poderá chegar a 30%.
13: O deputado Reginaldo Lopes, do PT de Minas Gerais, foi indicado pelo presidente da Câmara, Hugo Mota, para presidir a comissão. A indicação do relator caberá ao Senado. O parlamentar defendeu a aprovação rápida da MP, que perde a validade no dia 8 de setembro.
17: Nós vamos debater e fazer um grande diálogo com todos os setores econômicos da indústria brasileira, com os parlamentares, senadores, e vamos sim defender a aprovação imediata deste direito do povo brasileiro de poder ter isenção nas suas compras internacionais até 50 dólares.
9: A violência contra a mulher ainda é uma realidade no Brasil e muitas brasileiras não reconhecem como violência situações de agressão que vivenciam no dia a dia.
10: Os dados estaduais da mais recente pesquisa nacional do Data Senado revelam diferenças na percepção da violência de gênero entre os estados e mostram como essa falta de reconhecimento pode dificultar a denúncia e a busca por ajuda. A reportagem é de Raíssa Abreu.
0: A distância entre a violência vivida e a declarada é uma das principais conclusões da pesquisa. Em Alagoas, 36% das mulheres relataram situações de violência sem identificá-las como violência doméstica ou familiar. No Paraná e em São Paulo, esse índice foi de 25%. O presidente do Senado, Davi Alcolumbre, disse em nota que divulgar dados por estado ajuda a entender o problema em profundidade e aumenta a chance de combatê-lo. O coordenador do Data Senado, José Henrique Varanda, disse que o objetivo não é criar um ranking entre os estados.
1: O detalhamento estadual é muito mais importante não para criar um ranking, mas para identificar as necessidades de cada localidade. A gente olha para esses números, a gente vê que ainda estamos assim, muito aquém da realidade.
0: A 11ª edição da Pesquisa Nacional de Violência contra a Mulher ouviu 21.641 mulheres nos 27 estados e no Distrito Federal. A pesquisa é uma parceria do Data Senado com o Observatório da Mulher contra a Violência.
2: Eleições 2026.
9: O programa Seu Voto Importa, da Justiça Eleitoral, vai oferecer transporte a eleitores com mobilidade reduzida.
10: A solicitação deve ser feita até 14 de setembro, 20 dias antes da data da eleição. Repórter Pedro Pincer.
3: Eleitoras e eleitores que necessitarem de apoio para se deslocarem até seus locais de votação nas eleições de 2026, contarão com um serviço de transporte individual gratuito. O programa Seu Voto Importa, do Tribunal Superior Eleitoral, busca reduzir as barreiras físicas ao exercício do voto e promover a inclusão de grupos historicamente vulnerabilizados. E foi inspirado em experiências desenvolvidas por tribunais regionais como o de Pernambuco. Assessor de planejamento do órgão, Acácio Leite, explicou como o Seu Voto Importa funciona na prática.
18: Então nós transportamos eleitores com deficiência visual, deficiência auditiva, paralisia cerebral, síndrome de Down, autismo, deficiência física, todos os tipos de deficiência nós atendemos. No dia das eleições, vai buscar esse eleitor em casa, leva ele para votar até o local de votação e traz ele de volta até a casa dele com toda a segurança e com um apoio técnico bem interessante.
3: A solicitação pode ser apresentada pelo próprio eleitor ou, quando necessário, por seus representantes legais ou de apoio. O pedido pode ser feito presencialmente, diretamente no cartório eleitoral da zona correspondente ou por canais remotos e eletrônicos até 14 de setembro.
9: E amanhã, sexta-feira, começa o horário eleitoral gratuito das eleições 2026. As emissoras de rádio e TV devem destinar tempo para que os candidatos e candidatas divulguem as propostas de campanha para os cargos de presidente da República, deputado federal, governador, senador e deputado estadual ou distrital, no caso do Distrito Federal.
10: A propaganda eleitoral gratuita será veiculada de segunda a sábado com 50 minutos diários em rede, divididos dois blocos de 25 minutos no rádio e na TV. Além disso, 70 minutos serão destinados a inserções de 30 e 60 segundos distribuídas ao longo do dia. O horário eleitoral deve ocorrer até o dia 1º de outubro, 3 dias antes da realização do primeiro turno. Com edição de Paula Groba e trabalhos técnicos de Eliseu Caires, o Jornal do Senado fica por aqui. Acompanhe agora as notícias da Câmara dos Deputados. Boa noite.
9: Boa noite e até amanhã.
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19: Presidentes estabelecem prioridades para votações do esforço concentrado.
20: Deputados obrigam notificação de distúrbio vocal relacionado ao trabalho.
19: Avança a proposta que permite instalação de faróis auxiliares em caminhões.
4: Boa noite. Uma comissão da Câmara aprovou a instalação de faróis auxiliares em caminhões. A repórter Maria Neves explica por que a medida foi considerada necessária.
5: A Comissão de Viação e Transportes da Câmara dos Deputados aprovou o projeto do deputado Rodrigo Dazaeli, do PL do Mato Grosso, que permite a instalação de faróis auxiliares em caminhões que circulam em áreas privadas. Pelo texto, veículos de transporte de carga utilizados em atividades agropecuárias, florestais, industriais e logísticas poderão ter luzes adicionais, desde que elas possam ser desligadas manualmente para circular em vias públicas. Na opinião do relator, deputado Zé Trovão, do PL de Santa Catarina, a mudança evita que os motoristas sejam punidos simplesmente por terem o equipamento no caminhão. Ele também defende que a iluminação adicional vai tornar a direção de caminhões mais segura.
6: Nós temos hoje muitos veículos que transitam em propriedades rurais, em áreas que são 500, 600, até 1.000 quilômetros ou mais, em estradas precárias, estradas de chão. E essas estradas, elas não têm iluminação de nenhum tipo. Às vezes o cara está transitando, quando ele vê, ele está em cima de um animal, de um boi, de um cavalo ou de um animal silvestre e acaba acontecendo um acidente. Se ele tem as lâmpadas auxiliares, ele consegue ter um foco maior, mais longe desses animais, dessas estradas.
5: Pelo texto aprovado, o condutor que trafegar por via pública com a iluminação auxiliar ligada incorrerá em infração grave a ser punida com multa e retenção do veículo para regularização. Uma pesquisa realizada pela Fundação Instituto de Pesquisas Econômicas e a Secretaria Nacional de Trânsito apontou que caminhões e ônibus respondem por aproximadamente 4% dos veículos em circulação no país. Isso corresponde a cerca de 4 milhões e 900 mil veículos. A proposta que permite a instalação de faróis auxiliares em caminhões ainda será analisada pela Comissão de Constituição e Justiça. Da Rádio Câmara de Brasília, Maria Neves.
7: Transportes.
21: Júlio Arco Verde, do PP do Piauí, apoia a proposta que muda as regras de cobrança do IPVA. O texto estabelece a alíquota máxima de 1% sobre o valor venal dos veículos e determina que os estados possam conceder descontos para modelos menos poluentes.
4: A proposta considera exclusivamente o peso de fábrica do veículo, em vez do valor de mercado, para o cálculo do IPVA. Júlio Arco Verde acredita que a medida torna a cobrança do imposto mais justa e alinhada a modelos adotados em outros países.
7: Consumidor.
21: Embalagens de produtos industrializados não poderão exibir fotos de componentes que não fazem parte da receita. É o que determina o projeto de Félix Mendonça Júnior, do PDT da Bahia, segundo o qual as ilustrações orientam mais a decisão de compra do que a leitura da lista de ingredientes.
4: Além disso, o projeto de Félix Mendonça Júnior prevê que a Anvisa estabeleça o teor mínimo de ingredientes, como chocolates, frutas e queijos, para destaque nas embalagens, seguindo padrões internacionais de composição e denominação de alimentos.
7: Direitos humanos.
21: Gervásio Maia, do PCdoB da Paraíba, defende a aprovação de projeto que obriga academias a trazer informações e instruções em braille nos equipamentos. Relator da matéria na Comissão de Constituição e Justiça da Câmara, o deputado afirma que o objetivo é ampliar a autonomia das pessoas com deficiência visual.
4: Gervásio Maia argumenta que a adaptação promove a inclusão desse público nas atividades físicas, contribuindo também para a redução do risco de acidentes durante a prática dos exercícios.
21: A alteração no Estatuto do Índio vai garantir a disponibilidade de intérpretes de línguas de povos originários em atendimentos públicos a indígenas. A relatora da matéria na Comissão da Amazônia, deputada Dilvanda Faro, do PT do Pará, pede urgência na aprovação do texto.
4: Dilvanda Faro explica que a medida amplia o acesso a direitos e a serviços essenciais, priorizando a contratação de intérpretes das próprias comunidades para facilitar a comunicação e evitar a criação de cargos permanentes.
7: Justiça.
21: Devedores de pensão alimentícia podem ser proibidos de entrar em estádios de futebol e outros eventos esportivos. A restrição está prevista em um projeto apresentado por Rodrigo Gambale, do Podemos de São Paulo.
8: A proposta exige que os organizadores dos eventos barrem os inadimplentes na entrada, inclusive por biometria. Rodrigo Gambale acredita que a medida protege crianças e adolescentes e dá mais agilidade à cobrança das pensões.
12: Segurança Pública.
21: Alexandre Leite, do União de São Paulo, propõe aumentar a pena para quem fizer falsa acusação de violência doméstica e familiar. O deputado explica que a ideia é alterar o Código Penal para endurecer a punição do crime de denunciação caluniosa.
8: O texto também prevê que a concessão de medida protetiva com base em denúncia falsa passe a configurar o crime de denunciação caluniosa. Alexandre Leite afirma que a medida busca preservar a credibilidade do sistema de proteção às vítimas e punir quem agir de má fé.
12: Desenvolvimento Regional.
21: Projeto de Domingos Neto, do PSD do Ceará, busca ampliar a utilização do reuso de água e da dessalinização em regiões afetadas pela seca. O deputado também inclui no texto incentivos de financiamento para projetos que adotarem essas tecnologias.
8: Domingos Neto explica que a iniciativa facilita o acesso a financiamentos para projetos que promovam fontes complementares de abastecimento de água. Ele acrescenta que a medida prioriza a eficiência do uso da água, além de preservar os mananciais.
12: Trabalho.
21: Os deputados aprovaram um projeto que obriga a notificação do distúrbio vocal relacionado ao trabalho como doença funcional. A repórter Paula Bittar tem os detalhes.
22: A Comissão de Constituição e Justiça da Câmara aprovou o projeto que determina a notificação compulsória do distúrbio vocal relacionado ao trabalho como doença funcional. O objetivo é aperfeiçoar as políticas públicas e proteger a saúde vocal de profissionais que utilizam a voz como instrumento de trabalho, em especial professores e teleoperadores. O autor do projeto, o deputado Rogério Correia, do PT de Minas Gerais, ressaltou que o distúrbio é uma doença que está extremamente associada ao trabalho.
23: Ela vai influenciar na vida das pessoas e precisa de ter o tratamento relacionado ao trabalho, por isso uma doença do trabalho. Assim colocado, leva os professores a ter uma proteção pela profissão que ele exerce.
22: O projeto considera distúrbios vocais relacionados ao trabalho quaisquer formas de desvios vocais relacionados à atividade profissional que diminuam, comprometam ou impeçam a atuação ou a comunicação do trabalhador. A proposta que determina a notificação compulsória do distúrbio vocal relacionado ao trabalho como doença funcional já pode seguir ao Senado. Da Rádio Câmara de Brasília, Paula Bittar.
8: Ayrton Faleiro, do PT da Bahia, comemora a aprovação na Câmara do fim da escala 6x1. Na avaliação do deputado, a medida amplia direitos e melhora a qualidade de vida da classe trabalhadora.
21: O parlamentar também afirma que a mudança representa um ganho para a economia e destaca a participação de trabalhadores, dos parlamentares e do governo federal na aprovação da proposta. Para Ayrton Faleiro, a medida garante mais dignidade aos trabalhadores brasileiros.
24: A aprovação do fim da escala 6x1, estabelecendo 2 dias de descanso para a classe trabalhadora, para cuidar da família, para cuidar da saúde, para cuidar do esporte, para cuidar da sua religiosidade, é um ganho fundamental para a nossa economia. Quem está de parabéns mesmo são os trabalhadores e trabalhadoras do Brasil, que agora vão ter uma condição mais digna para, além do trabalho, uma vida melhor.
12: Saúde.
8: É de Josenildo, do PDT do Amapá, projeto que proíbe a prescrição e o uso de implantes hormonais para fins estéticos ou melhoria do desempenho físico. O projeto prevê que esses produtos somente sejam indicados para diagnóstico compatível e respaldo científico.
21: Josenildo propõe que farmácias e estabelecimentos registrem o profissional responsável, o paciente, a composição e o lote de cada implante. O congressista explica que o registro de cada implante permite identificar prescrições que usam diagnósticos médicos como justificativa para fins estéticos.
11: Previdência.
13: Eduardo da Fonte, do PP de Pernambuco, apresentou o projeto que determina o pagamento provisório do benefício de prestação continuada quando o INSS não analisar o pedido em até 45 dias. Ele explica que a implantação deverá ser feita em até 5 dias úteis após o fim do prazo.
21: Eduardo da Fonte esclarece que o pagamento temporário não substitui a análise definitiva do INSS. Ele acrescenta que, se o pedido for negado, o benefício será interrompido depois de assegurado o direito de defesa, sem devolução automática dos valores recebidos de boa-fé.
11: Cultura.
13: Projeto de Adriano do Baldi, do PP de Goiás, inclui o Dia Nacional do Povo Cigano, celebrado em 24 de maio, no calendário oficial de eventos nacionais. Ele explica que a medida visa incentivar a realização de campanhas educativas e de combate a estereótipos.
21: Embora 24 de maio já marque o Dia Nacional do Cigano, Adriano do Baldi diz que o reconhecimento oficial da data vai dar mais visibilidade a esta comunidade histórica e vai fortalecer o acesso a direitos básicos como documentação, saúde, educação e moradia.
13: Pastor Diniz, do União de Roraima, é favorável à renovação da permissão para que a Rondovisão Rondônia Rádio e Televisão continue operando uma emissora de rádio FM em Ji-Paraná por mais 10 anos.
21: O relator da proposta na Comissão de Comunicação afirma que a documentação apresentada pela empresa atende às exigências legais e às normas do colegiado. Por isso, o pastor Diniz defende a homologação do ato do Poder Executivo pelo Congresso Nacional.
11: Educação.
13: Projeto de Da Vitória, do PP do Espírito Santo, prevê descontos a participantes do FIES com pagamentos em dia ou em atraso de até 90 dias. Ele argumenta que a proposta permite que o beneficiário quite a dívida à vista sem pagar juros e multas, com desconto de até metade do valor financiado.
21: Da Vitória também propõe parcelamento em até 150 meses, com eliminação de juros e multas, além de desconto de até 30% sobre a dívida principal. O deputado diz que as renegociações devem alcançar os bons pagadores, desde que não provoquem perda de receita para o fundo estudantil.
11: Votação.
13: Em reunião com o presidente da República, os presidentes da Câmara, Hugo Mota, e do Senado, Davi Alcolumbre, definiram os projetos que terão prioridade na semana de esforço concentrado do Congresso. O repórter José Carlos Oliveira tem os detalhes.
14: Os presidentes da Câmara dos Deputados, Hugo Mota, e do Senado, Davi Alcolumbre, se reuniram com o presidente Lula no Palácio Alvorada e definiram 5 propostas com prioridade de votação entre 1º e 4 de setembro, último esforço concentrado do Congresso antes da eleição de outubro. 4 propostas já foram aprovadas pelos deputados e estão em análise no Senado. O fim da escala 6x1 de trabalho semanal, a chamada PEC da Segurança Pública, a Política Nacional de Minerais Críticos e Estratégicos e os incentivos fiscais para a instalação de data centers no Brasil, batizados de Redata. O presidente da Câmara, Hugo Mota, elogiou a possibilidade de avanços legislativos por meio de diálogo e cooperação institucional.
15: Mais feliz ainda de ver essas matérias que passaram na Câmara, como a PEC da Segurança, a PEC do fim da escala 6x1, o projeto dos minerais críticos, que é um projeto estratégico para o país, de soberania nacional, e também o Redata, que além do ponto de vista dos investimentos que o Brasil irá receber, nós teremos condição também de armazenar os dados da população brasileira aqui em nosso país, não mais dependendo de outros países.
14: O 5º item da pauta prioritária é a medida provisória que zera temporariamente a chamada taxa das blusinhas, ou seja, a cobrança do imposto de importação federal de 20% sobre remessas postais internacionais de até 50 dólares. Hugo Mota lembrou que a medida provisória perde a validade em setembro, com riscos de prejuízos para milhões de brasileiros que compram pela internet. Mota indicou o deputado Reginaldo Lopes, do PT de Minas Gerais, para para presidir a comissão mista sobre o tema. Os deputados aprovaram a PEC da segurança em março. O texto garante mais recursos para o setor, inclusive por meio da destinação de dinheiro arrecadado com as BETs para o Fundo Nacional de Segurança Pública e o Fundo Penitenciário Nacional. O fim da escala 6x1 foi aprovado pela Câmara em maio. O projeto prevê jornada de 40 horas semanais em 5 dias, com 2 de descanso e sem redução de salário. Também em maio, os deputados aprovaram a Política Nacional de Minerais Críticos, com incentivos governamentais à exploração de minerais considerados fundamentais na produção de tecnologias, como smartphones, carros elétricos e sistemas militares. O projeto de lei do REDATA, Regime Especial de Tributação para Serviços de Data Center, foi aprovado pela Câmara em fevereiro. Da Rádio Câmara de Brasília, José Carlos Oliveira.
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1: Economia.
21: Dr. Luiz Ovando, do PP de Mato Grosso do Sul, defende a proposta de emenda à Constituição que amplia a imunidade tributária para igrejas e entidades filantrópicas. O texto já foi aprovado na Câmara e seguiu para análise dos senadores.
16: O deputado afirma que a medida fortalece o trabalho social desenvolvido por igrejas e organizações beneficentes, ampliando recursos destinados ao atendimento da população. Dr. Luiz Ovando acrescenta que a proposta prevê mecanismos de devolução tributária para evitar cobranças consideradas excessivas.
17: Quando você compra uma lâmpada, compra alguma coisa em supermercado, então isso tudo é tributado. Então, se já está tributado e o cidadão, membro da igreja, já paga imposto de renda, se ele tiver uma empresa, ele também recolhe esse valor, nós estamos aqui, através dessa PEC, defendendo o fato de que as instituições e também as filantrópicas que prestam serviço à comunidade sejam isentadas, sejam imunizadas.

0: cada dia você tem menos pessoas na família e você vai ter muito mais pessoas que não vão ter esse atendimento, e isso é uma forma de dar uma atenção e uma assistência junto com a ordem governamental, com o Estado, município, Estado, União, para que a gente possa diminuir essas dificuldades que são vividas pelos idosos no Brasil.
1: Zé Neto explica que, pelo texto, cada empresa poderá apoiar até 3 idosos com abatimento limitado a 5% do imposto devido por ano. Para ter direito ao incentivo, a pessoa jurídica deverá obter o certificado amigo do idoso após a habilitação junto à Receita Federal.
2: Bandeira de Melo, do PV do Rio de Janeiro, é um dos autores da proposta de emenda à Constituição que busca preservar incentivos estaduais e municipais a projetos culturais e esportivos após a reforma tributária. O texto permite que empresas continuem apoiando iniciativas desses setores com abatimento de parte do imposto devido.
1: Bandeira de Melo alerta que a substituição do ICMS e do ISS pelo novo imposto sobre consumo pode abrir brecha para a extinção de mecanismos usados hoje no financiamento da cultura e do esporte. O objetivo da proposta é criar regras nacionais uniformes sobre o tema.
2: Termina agora o jornal Câmara dos Deputados, produzido pela Rádio Câmara, com trabalhos técnicos de Wellington Teles e apresentação de Luciana Vieira e Val Monteiro. Boa noite.
1: A Voz do Brasil volta amanhã. Uma boa noite para você.
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1: Uma ótima noite para você, sintonizado Educativa FM 101,9, conectada com Campinas. Começamos mais uma edição do programa Love Songs, trazendo para você o mais puro romantismo. Na sua companhia, Deco Lopes. Abrimos o programa de hoje com a cantora Samantha Sung. Vamos ouvir I Can Still Remember. Boa noite.
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0: E fechamos esta primeira hora da programação com Dido. Nós ouvimos My Lover's Gun. Ouvimos antes Delta Goldring, Born to Try. Daqui a pouco voltamos com mais músicas para você.
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0: Estamos de volta, Educativa FM 101,9 Love Songs. Na sua companhia, Deco Lopes. Seguimos agora com Ed Gibby e Olivia Newton-John. Vamos ouvir Rest Your Love on Me. Boa noite.